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1: Olá, boa noite.
2: Boa noite para você que nos acompanha em todo o país.
1: Quinta-feira, 24 de setembro de 2026.
2: Vamos aos destaques do dia.
1: Segurança pública.
2: Operação investiga suspeita de ocultação de patrimônio e lavagem de dinheiro na compra de distribuidora de combustíveis. Luana Karen.
3: O objetivo da operação é desvendar a utilização de estruturas complexas de lavagem de dinheiro e ocultação de patrimônio no setor de combustíveis.
1: Tráfico de pessoas é crime.
2: E você sabe como identificar e combater esse tipo de ação?
1: Conversamos sobre o assunto com o diretor de Migrações do Ministério da Justiça e Segurança Pública, Victor Semple.
2: Ele fez um alerta para formas de aliciamento, sinais de risco e medidas de prevenção e proteção.
4: É sempre bom a gente desconfiar daquela oferta de emprego no exterior, sem maiores detalhes, aquela questão do dinheiro fácil, né? Não existe dinheiro fácil.
1: Memória do Brasil ganha vida com a recuperação de imagens históricas.
2: Cinemateca abre as portas do passado e permite a visita pela internet. Gabriela Noronha.
5: Pesquisadores estão digitalizando mais de 180 mil rolos de reportagens e cinejornais. TV Tupi, a primeira emissora de televisão do país.
1: Hoje na apresentação da Voz do Brasil, eu, Mariana Jungmann e Luciano Seixas.
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1: Foi deflagrada hoje mais uma fase da Operação Carbono Oculto.
2: O objetivo é investigar conexões financeiras e estruturas utilizadas para crimes de lavagem de dinheiro ligados ao setor de combustíveis.
1: Estão sendo cumpridos mandados de busca e apreensão em 7 estados do país.
3: A terceira fase da Operação Carbono Oculto cumpriu mandados de busca e apreensão em endereços vinculados a 13 pessoas físicas e 19 pessoas jurídicas em São Paulo, Espírito Santo, Goiás, Mato Grosso, Minas Gerais, Rio de Janeiro e Santa Catarina. O objetivo da operação é desvendar a utilização de estruturas complexas de lavagem de dinheiro e ocultação de patrimônio no setor de combustíveis. Entre os alvos estão uma usina na sucroalcooleira do interior de São Paulo, além de empresas do sistema financeiro, as fintechs, fundos de investimento, escritórios de advocacia, bancos, empresas de fachada, administradoras de recursos e uma das maiores distribuidoras de combustíveis do país. O superintendente substituto da Receita Federal em São Paulo, Cláudio Ferrer, detalhou o esquema.
6: A gente tem uma operação que foi a aquisição de uma distribuidora na ordem de 100 milhões de reais. Só que para essa aquisição dessa distribuidora, primeiro, houve uma aquisição de uma usina sucroalcooleira. Para a aquisição dessa usina, você teve a estruturação de fundos de investimento. Em resumo, é uma estrutura extremamente complexa. A gente está falando aí, pelo menos, de umas 6-7 camadas de estruturas de fundos de investimento até chegar nessa aquisição.
3: O ministro da Fazenda, Dario Durigan, comentou sobre os desafios da Operação Carbono Oculto e a necessidade de um trabalho coordenado entre os órgãos de inteligência para fazer frente ao crime organizado.
7: As entidades do sistema financeiro têm a obrigação de informar para as autoridades, seja para o Banco Central, seja para a Receita, movimentações estranhas. Se essa informação não chega, você dificulta a autoridade. Então, o que nós estamos vendo é que muitas fintechs, muitos bancos, muitas administradoras não só deixam de fazer a comunicação devida para as autoridades, como foram capturadas, estão a serviço do crime organizado. Portanto, a dificuldade de elucidar ela exige que nós tenhamos coordenação entre os vários órgãos de inteligência, porque senão a gente não consegue.
3: Ao longo de 5 anos, a organização criminosa teria movimentado 11 bilhões e 600 milhões de reais entre lavagem de dinheiro e ocultação de patrimônio. Cláudio Ferrer, da Receita Federal, destacou que as investigações continuam.
6: Enquanto a gente não conseguir debelar dentro do mercado de combustíveis essas estruturas, a investigação não vai parar. O desafio do Estado brasileiro é conseguir sanear esse mercado financeiro para que o crime organizado não consiga crescer e aí nós consigamos efetivamente asfixiar essa economia do crime.
3: A primeira fase da Operação Carbono Oculto foi deflagrada em agosto de 2025 pela Receita Federal, pelo Ministério Público de São Paulo e pela Polícia Federal, com foco em adulteração de combustíveis. A segunda fase aconteceu em maio deste ano, já com foco na movimentação financeira
8: das fintechs. Reportagem Luana Karen.
2: Mais de 1.300 páginas e perfis usados para divulgar plataformas de apostas irregulares foram retirados do Facebook e do Instagram.
1: A medida foi determinada pelo Ministério da Justiça e Segurança Pública depois que o Laboratório de Operações Cibernéticas apontou páginas nessas redes sociais usadas para divulgar propagandas, vídeos e links de plataformas de apostas.
2: O objetivo é impedir que as redes sociais sejam usadas para atrair novos usuários para sites de apostas que funcionam de forma irregular.
1: As investigações continuam para identificar os responsáveis pelos perfis e encontrar outros canais usados para divulgação de plataformas irregulares.
2: Esta semana é marcada pela luta contra o tráfico de mulheres e crianças, que foi comemorado ontem.
1: Esses dois grupos respondem atualmente pela maior parte das pessoas que são vítimas desse tipo de crime no Brasil.
2: Camboja e países da Europa estão entre os principais destinos e a exploração sexual está entre as maiores finalidades do tráfico.
1: Apesar disso, homens também podem ser aliciados e enviados ao exterior para trabalhos forçados, especialmente em centros de produção de golpes cibernéticos.
2: Nós conversamos com o diretor de migrações do Ministério da Justiça e Segurança Pública, Vitor Semple, sobre os protocolos adotados pelas autoridades brasileiras e o Plano Nacional para Coibir o Tráfico de Pessoas. Acompanhe.
1: Diretor, bem-vindo à Voz do Brasil. Obrigado. Prazer ter o senhor conosco aqui. Importante a gente começar, então, essa entrevista explicando para o nosso ouvinte o que, que é tráfico de pessoas, o que, que configura esse crime.
4: Olha, boa tarde. Obrigado, Mariana, Luciano, aí pela oportunidade. Né? O tráfico de pessoas ele está tipificado lá no nosso Código Penal, né? No artigo 149-A. Ele é identificado como caracterizado no ato de recrutar, aliciar, transportar, transferir ou até manter sob cárcere uma pessoa, né, para fins de violência, para fins de exploração, para fins de redução à condição análoga à de escravo, para fins de exploração sexual e sempre mediante alguma fraude, né, algum abuso, alguma coação, justamente para reduzir essa pessoa, né, à finalidade da exploração.
2: Quais são os sinais que as pessoas devem estar atentas para identificar um possível aliciamento para o tráfico?
4: Olha, o tráfico ele pode parecer, né, uma coisa de novela, né, como a gente brinca, mas ele está muito próximo da nossa realidade, né? Então é sempre bom a gente desconfiar daquela oferta de emprego, né, no exterior, sem maiores detalhes, aquela questão do dinheiro fácil, né? Não existe dinheiro fácil, a gente sabe disso, né?
2: O governo federal tem um plano nacional de enfrentamento ao tráfico de pessoas, né? Que tipo de ações estão previstas nesse plano?
4: A gente sabe, né, que o tráfico de pessoas, como um crime bastante complexo, ele exige uma resposta que não seja de um órgão só, né? Ele exige uma resposta bastante coordenada, né? Então, nós contamos no plano nacional com 5 eixos de atuação, né? Desde da prevenção, né? Ou seja, a gente tentar reprimir essas ofertas, né? Desde que a pessoa recebe a oferta, ela já vai saber que ali não é uma oferta interessante, né? Que ela desconfie daquela oferta, né? Então, a prevenção ao crime, desde a responsabilização dos perpetradores desse crime, né? Então, o Estado brasileiro atuando em conjunto para prevenir o crime, responsabilizar o criminoso, se eventualmente o crime ocorrer, mas também prestar uma assistência digna à vítima, né? A vítima de tráfico de pessoas, muitas vezes, ela não é reconhecida como vítima, né? Então ela tem que ter também a informação adequada, a informação segura, para que ela, uma vez submetida a esse tipo de exploração, ela se reconheça como vítima e o Estado também dê conta de atender essa pessoa e reintegrá-la na sociedade.
1: Pois aí, existe inclusive um protocolo, né, para atender as vítimas brasileiras que possam estar nessa situação no exterior. O que prevê esse protocolo?
4: Então, o protocolo, ele é um verdadeiro manual, né? É um passo a passo para todas as autoridades envolvidas nessa cadeia, né, de combate ao tráfico de pessoas, para, uma vez identificando uma vítima brasileira de tráfico no exterior, a gente saber exatamente o que cada agente público tem que fazer. Então, isso vai desde a identificação identificação da vítima, o resgate eventualmente que é feito no exterior, naquele local, né? Assistência consular, né? O que isso quer dizer? As embaixadas do Brasil no exterior, os consulados do Brasil no exterior, eles prestam um serviço para essa pessoa brasileira identificada como vítima. Então, portanto, o resgate, a vinda dela para o Brasil e até mesmo, como eu falei, a reintegração dessa pessoa na sociedade. Ou seja, se ela vai precisar de um atendimento de saúde, se ela vai precisar de um atendimento de assistência social, eventualmente essa pessoa ficou um tempo considerável fora do Brasil e ela precisa ser reintegrada em programas sociais, por exemplo, né, o Cade Único, o BPC, o Bolsa Família. Então, esse protocolo, ele pega toda essa cadeia, desde a identificação da vítima até a plena reinserção dessa pessoa na sociedade brasileira.
2: Quais são os destinos mais comuns de pessoas traficadas do Brasil e para quais finalidades?
4: A gente tem avançado muito na produção e de dados e na identificação desses casos. Então, em 2025, a gente identificou o Camboja como principal destino de vítimas brasileiras de tráfico de pessoas. E também uma diferença em relação a 2024 que a gente observou para o ano passado foi que a exploração sexual passou a ser a principal finalidade dos casos identificados. A gente toma muito cuidado, né, quando vai lidar com esses dados, porque, como eu falei, é um crime de difícil identificação que envolve uma série de instituições, seja federais, seja estaduais, seja internacionais. Então a gente tem que ter muito cuidado com esses dados, porque eventualmente uma tendência pode até mesmo significar que a gente não está observando o fenômeno como um todo, né? Então, dizer que a exploração sexual e que as mulheres se tornaram as principais vítimas em 2025 não quer dizer que a gente não tenha homens que sempre representaram a maioria das vítimas desse crime, não estejam também sendo submetidas a condições análogas à de escravidão. Então, a gente sempre tem que entender o fenômeno como um todo, né? E nesse aspecto, o Camboja foi o principal destino, seguido por

0: infantil, até mesmo a exploração sexual de crianças e adolescentes. Então, as crianças representando, né, como quase um quarto das vítimas identificadas no ano passado, é para todas as finalidades. Não existe apenas uma finalidade de adoção ilegal, não.
1: Muito bem, nós conversamos com o Vitor Semple, diretor de Migrações do Ministério da Justiça e Segurança Pública. Muito obrigado por sua entrevista aqui à Voz do Brasil.
0: Muito obrigado.
2: E atenção para os canais de denúncias e orientações sobre tráfico de pessoas.
1: O Disque 100 do Ministério dos Direitos Humanos e da Cidadania para qualquer pessoa, especialmente crianças, e o Ligue 180 voltado para casos envolvendo mulheres.
2: Caso você suspeite ou tenha conhecimento de grupos que atuam dentro do Brasil ou episódios envolvendo tráfico de estrangeiros para o nosso país, deve procurar os canais da Polícia Federal.
1: Ou, em qualquer caso, ligar para a Polícia Civil do seu estado pelo 190.
2: Acordo de livre comércio entre o Mercosul e a Associação Europeia de Livre Comércio, a EFTA, formada por Suíça, Noruega, Islândia e Liechtenstein, começa a entrar em vigor no Brasil a partir de 1º de outubro.
1: O decreto que oficializa o acordo foi publicado no Diário Oficial da União. Para o Brasil e a Islândia, as novas regras começam a valer em 1º de outubro. Já para Brasil e Noruega, a aplicação começa em 1º de novembro.
2: O acordo prevê novas condições de acesso para produtos sul-americanos nos países membros, com eliminação e redução de tarifas e regimes específicos de exportação.
1: Para apoiar empresas e setores produtivos com o novo acordo, o Ministério do Desenvolvimento, Indústria, Comércio e Serviços construiu um painel de dados interativo.
2: A ferramenta reúne informações sobre o comércio do Brasil com os quatro países da EFTA, para facilitar o acesso a novas oportunidades de exportação e as vantagens tarifárias oferecidas para os seus produtos.
1: A plataforma está disponível em gov.br/mdic, na aba Comexvis.
2: O Nacional de Abastecimento divulgou nesta quinta-feira o terceiro levantamento da safra de café de 2026.
1: O estudo mostra um cenário de crescimento da produção, influenciado pela entrada de novas áreas em produção, pelo uso de tecnologias e por condições climáticas mais favoráveis.
3: A estimativa é de colher 67 milhões e 600 mil sacas de café na safra 2026, que já tem 99% da área colhida. Os dados são do terceiro levantamento da Conab, a Companhia Nacional de Abastecimento, divulgados nesta quinta-feira. O estudo também aponta que a área em produção é estimada em 1 milhão 950 mil hectares, segundo o gerente de acompanhamento de safras da Conab, Fabiano Vasconcelos, o resultado é influenciado pela entrada de novas áreas em produção, pelo maior uso de tecnologias e insumos e pelas condições climáticas mais favoráveis.
4: Isso aí é fruto de tecnologia, fruto de incremento, fruto de investimento dos produtores rurais e esse manejo, de certa forma, tem melhorado as produtividades médias da cultura e a gente acaba percebendo isso também ao longo da série histórica.
3: O destaque da safra é o café arábica, que representa cerca de 70% da produção nacional. A colheita está estimada em 48 milhões e 200 mil sacas. Minas Gerais é o maior produtor da variedade. Nas exportações, o Brasil embarcou em agosto 3 milhões e 800 mil sacas de café de 60 quilos, segundo a Conab. No acumulado de janeiro a agosto, foram exportadas 24 milhões e 600 mil sacas de 60 quilos. Reportagem Luciana Colares de Holanda.
2: Uma descoberta feita por jovens quilombolas de Pernambuco pode mudar a realidade das casas de farinha no Nordeste.
1: O descarte de um resíduo tóxico chamado manipueira ganhou uma solução sustentável e criativa.
2: Usando cascas de uma fruta comum na região, a pinha, também conhecida como fruta do conde, estudantes criaram um filtro capaz de manter o solo livre de contaminação do resíduo.
1: A inovação foi destaque em diversas premiações, incluindo a última edição do Prêmio Jovem Cientista.
2: Detalhes você acompanha agora no quadro Ciência na Prática.
5: Ciência na Prática. O que parecia ser apenas água descartada na produção de farinha de mandioca, na verdade, escondia um líquido altamente poluente. Foi observando a própria comunidade.

0: cidade que uma jovem cientista resolveu agir para transformar um problema em solução.
1: Meu nome é Beatriz Vitória da Silva. Eu venci o Prêmio Jovem Cientista, venci também em primeiro lugar o Prêmio Mercosul da Ciência e da Tecnologia e atualmente eu estou fazendo faculdade em Economia pela UFCG aqui em Campina Grande. A gente viu que nas casas de farinha tinha um problema invisível, que é o descarte inadequado da manipoeira. No processo de prensagem, depois que eles fazem a farinha, é descartado um líquido chamado manipoeira. Ela chega a ser 25 vezes mais poluente que um esgoto doméstico.
0: Para descontaminar o solo e melhorar a saúde da comunidade, Beatriz e sua equipe foram investigar o que a própria natureza local oferecia. A resposta estava nas cascas descartadas de uma fruta muito consumida no quilombo, a pinha, também conhecida como fruta do cone.
1: Observando a realidade, as cascas jogadas no chão. A gente pegou as cascas da pinha, levamos para o laboratório. A gente viu que a farinha das cascas de pinha, ela tem propriedades porosas. Então a gente fez o filtro a partir das cascas de pinha, fazendo a farinha e o carvão ativado. E logo em seguida a gente fez alguns testes que apresentou resultados bastante positivos.
0: O projeto, batizado de Filtropinha, rendeu prêmios nacionais e internacionais e já está mudando de forma permanente a estrutura do quilombo.
1: A gente viu que o filtro, ele realmente tem uma eficácia. Graças à premiação, a gente conseguiu dar continuidade ao Filtropinha. A gente conseguiu, de uma certa forma, resolver o problema da manipoeira. E a gente não está só ajudando a comunidade. A gente está ajudando a nossa futura geração.
0: Acompanhe a pesquisa na página do Prêmio Jovem Cientista. E esse foi o Ciência na Prática, com produção de Warby Calil e edição de Edinaldo Júnior. E nosso encontro com o Saber Científico volta na próxima semana. Até lá!
2: Já pensou em assistir momentos históricos da televisão e do cinema brasileiro no celular ou no computador?
3: A Cinemateca Brasileira disponibiliza repositório digital de arquivos para consulta pública.
2: O trabalho integra a Rede Nacional de Acervos Audiovisuais, coordenada pelo Ministério da Cultura.
3: Instituições públicas e privadas podem aderir ao programa para manter viva a memória cultural do país.
4: Senhoras e senhores telespectadores da televisão Tupi, registramos as primeiras palavras do presidente, senhor Jânio Quadros.
5: Registros como esses, que narram eventos marcantes da história do Brasil e do mundo, estão disponíveis no site da Cinemateca Brasileira, graças ao trabalho de pesquisadores que estão catalogando e digitalizando mais de 180 mil rolos de telereportagens e cinejornais da TV Tupi, a primeira emissora de televisão do país. Coordenado pelo historiador e professor da Universidade de São Paulo, Eduardo Moretim, o projeto tem o objetivo de manter vivas as mais de 200 horas de material televisivo.
6: É um projeto que procura colocar de novo em circulação parte desses 180 mil telereportagens da TV Tupi. A preservação, ela precisa estar vinculada à difusão pública.
5: O acervo da Cinemateca Brasileira inclui cerca de 250 mil rolos de filmes e mais de 1 milhão de documentos. A instituição hoje faz parte da Rede Nacional de Arquivos Audiovisuais, uma iniciativa coordenada pela Secretaria do Audiovisual do Ministério da Cultura. A rede reúne órgãos públicos e privados para cuidar da memória cultural do país. Daniela Leda, coordenadora de gestão e contratos da Cinemateca Brasileira, explica que a rede busca fortalecer iniciativas de salvaguarda dos acervos.
7: A Rede Nacional de Arquivos Audiovisuais, ela foi criada para realmente fortalecer esse conjunto de políticas públicas de preservação audiovisual.
5: O processo de adesão começa com o envio de documentação pela plataforma gov.br. Em seguida, é realizada uma análise técnica do acervo, como detalha a coordenadora de gestão e contratos da Cinemateca Brasileira, Daniela Leda.
7: Ao aderir à rede, a instituição se compromete a manter os dados atualizados de acervo, a colaborar com o Inventário Nacional de Bens Culturais Audiovisuais e também a adotar e disseminar boas práticas de preservação, descrição e acesso daquele acervo.
5: Segundo o historiador e professor da Universidade de São Paulo, Eduardo Moretim, esses acervos contribuem para construir a memória e também para consolidar a pesquisa histórica e audiovisual.
6: Sem essas imagens, nós não temos essa memória. memória e os pesquisadores não podem, a partir da existência dessas imagens, reconstruir o sentido desse passado.
5: O Banco de Conteúdos Culturais disponibiliza, além de cinejornais e telereportagens, filmes históricos na íntegra, como a obra É Com Esse Que Eu Vou, de 1948.
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5: Aquelas instituições que aderirem à rede passam a ter divulgação institucional e do acervo no portal Filme Cultura. E qualquer cidadão pode revisitar o passado por imagens na página da Cinemateca Brasileira no endereço cinemateca.org.br. Reportagem Gabriela Noronha.
2: Abertas as inscrições para o programa de capacitação em construção industrializada.
3: Realizado pelo Ministério do Desenvolvimento, Indústria, Comércio e Serviços, o curso prepara profissionais para planejar e implementar soluções inovadoras e sustentáveis em obras de infraestrutura.
2: A capacitação gratuita é voltada a gestores públicos e privados, profissionais da construção civil e estudantes.
3: A inscrição pode ser feita por meio da plataforma da Escola Nacional de Administração Pública, no endereço escolavirtual.gov.br.
2: E essas foram as notícias do governo federal.
3: Fique agora com as notícias do Poder Judiciário e do Congresso Nacional. Boa noite.
2: Boa noite para você e até amanhã.
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11: Relator determina que Polícia Federal investigue possíveis irregularidades na atuação da CVM no caso Master.
12: STJ define que banco pode encerrar conta corrente de forma unilateral.
11: TSE mantém indeferida candidatura de Arruda ao governo do Distrito Federal.
12: Boa noite, eu sou Arthur Filho.
11: E eu sou Walter Lima.
12: O ministro do Supremo Tribunal Federal, Flávio Dino, determinou que a Polícia Federal abra investigação sobre possíveis crimes e interferências indevidas na atuação da Comissão de Valores Mobiliários, a CVM, no caso do Banco Master.
11: A decisão considera um relatório que apontou fragilidades estruturais na autarquia e falhas na apuração de denúncia sobre possíveis irregularidades relacionadas ao banco. No relatório, resultado de uma auditoria, o grupo de trabalho da CVM identificou falhas de divulgação de informações em 73% dos 314 processos relacionados ao grupo econômico, deficiência de compliance em 32%.
12: Bancos podem encerrar conta corrente de forma unilateral.
11: E para o STJ, isso não significa violação ao Código de Defesa do Consumidor. Fátima Uchoa.
13: O entendimento do STJ foi firmado em recurso repetitivo e por isso deve ser seguido pelo judiciário de todo o país. Segundo o relator ministro Humberto Martins, a discussão surgiu porque o Código de Defesa do Consumidor considera abusiva a recusa do fornecedor em prestar serviços ou vender produtos a quem esteja disposto a pagar. Mas ele observou que a própria norma prevê exceção para intermediações reguladas por leis especiais, o que abrange a legislação das instituições financeiras e as normas do Conselho Monetário Nacional. Para o ministro, a regra legal se refere à recusa em contratar antes do começo da relação de consumo, diferente de uma conta já contratada.
12: Justiça do Trabalho de Minas Gerais considera discriminatória dispensa de jovem aprendiz grávida com TDAH.
11: Ela foi demitida por suposto desempenho insuficiente. Samanta Flor.
14: A justiça concluiu que não houve uma avaliação objetiva que comprovasse desempenho insuficiente. A aprendiz tinha média 8,43 nas atividades teóricas e não recebeu o acompanhamento adequado no desempenho das funções. A dispensa foi anulada e as empresas foram condenadas a pagar cerca de R$ 10.700 por danos morais. Como ela estava grávida, também terá direito à indenização referente à estabilidade gestacional.
12: Por 5-2, o Tribunal Superior Eleitoral TSE confirmou hoje, quinta-feira, decisão do Tribunal Regional Eleitoral do Distrito Federal, o TREDF, que indeferiu o registro de candidatura de José Roberto Arruda, do PSD, na disputa ao cargo de governador do Distrito Federal nas eleições gerais deste ano.
11: A maioria dos ministros acompanhou o voto do relator, ministro Dias Toffoli, determinando a imediata comunicação da decisão ao Tribunal Regional Eleitoral para cessar a condição subjúdice de José Roberto Arruda na disputa pelo governo do Distrito Federal.
12: Com a decisão, a candidatura de Arruda também não pode mais receber os fundos eleitoral e partidário, e ele deve cessar a campanha, inclusive as inserções no rádio e na TV e a participação em debates.
11: José Roberto Arruda permanece inelegível devido às sucessivas condenações em segunda instância por ato doloso de improbidade administrativa.
12: Ministério Público Federal consegue na Justiça a construção de escola indígena em Amarante do Maranhão.
11: A nova escola substitui a antiga unidade que funcionava em condições precárias e não tinha estrutura adequada para atender aos estudantes indígenas. Vanessa Pereira.
15: A nova escola atende os estudantes indígenas da aldeia Guaruru, na terra indígena Arariboia, em Amarante do Maranhão. A obra foi realizada após a ação do MPF, ajuizada em 2023, que apontou as condições precárias da antiga unidade, onde faltavam estrutura e até carteiras para os estudantes. Em vez de reformar o prédio, o governo do Maranhão construiu uma nova escola, concluída em 2025 e já em funcionamento. Na sentença, a Justiça reconheceu o cumprimento da obrigação e determinou que a manutenção do prédio ficará a cargo do Estado.
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12: A você, uma boa noite.
11: E até amanhã.
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17: Eu sou Humberto Pinheiro e estes são os destaques de hoje do Jornal do Senado, que começa agora. Senado analisa proposta que atualiza serviço Disque Idoso. Projeto dá prioridade a iniciativas voltadas ao esporte feminino. Lei garante continuidade de recursos para projetos de combate ao câncer. Boa noite. O projeto que busca atualizar o programa Disque Idoso, criado em 2007, pode ser analisado pelos senadores. O objetivo é ampliar a prevenção a maus tratos, o acesso à informação e aos direitos. Mais detalhes com o repórter César Mendes.
18: De autoria do senador Paulo Paim, do PT do Rio Grande do Sul, o texto muda o nome do programa Disque Idoso para Disque Pessoa Idosa e amplia suas funções, já que além de receber denúncias de maus tratos e violência, passará a oferecer também informações sobre direitos, acesso a benefícios, programas governamentais e serviços públicos. Paim explicou que o atendimento será feito dentro do atual Disque 100, serviço gratuito focado no atendimento a grupos vulneráveis, sem a necessidade de criar uma nova central telefônica. Segundo ele, a proteção da pessoa idosa vai além do combate à violência.
19: Amplia os serviços oferecidos, colocando a pessoa, seus direitos e sua dignidade no centro da política pública.
18: A proposta busca ainda fortalecer a articulação entre os órgãos de assistência social, saúde, segurança pública, Ministério Público, Defensoria Pública e Conselhos de Direitos.
17: O Senado pode votar uma proposta que permite o uso da renúncia fiscal de empresas e pessoas físicas no incentivo ao esporte para priorizar projetos voltados ao esporte feminino e destina, no mínimo, 10% dos valores a essas iniciativas. Repórter Lana Dias.
20: Em audiência pública na Comissão de Esporte, a senadora Tereza Leitão, do PT de Pernambuco, relatou a desigualdade no setor, algo que a proposta busca combater.
21: Não é porque a gente compete mulheres com mulheres, mas é porque você, comparando o que o futebol oferece, homens, com o que o futebol oferece às mulheres, com o que o futebol oferece, o voleibol oferece aos homens, com o que o voleibol oferece às mulheres, em termos de condições de prática esportiva.
20: A proposta prevê limite máximo de valores por proponente, critérios de distribuição regional, equilíbrio entre modalidades esportivas e critérios de alternância ou limitação de acesso a tratamento prioritário, para evitar concentração excessiva.
0: Uma nova lei aprovada pelo Senado e sancionada pelo Executivo garante até 2031 a continuidade do incentivo fiscal para empresas que destinam recursos a projetos de combate ao câncer e de atenção à pessoa com deficiência. A reportagem é de Yasmin Rodrigues.
1: A proposta chegou ao Senado depois de passar pela Câmara dos Deputados e foi analisada em regime de urgência pelo plenário. A relatoria ficou com a senadora Mara Gabrilli, do PSD de São Paulo, que defendeu a manutenção do mecanismo como forma de dar previsibilidade às instituições que dependem desses recursos.
22: A prorrogação garantirá a possibilidade de que organizações da sociedade civil sem fins lucrativos, como por exemplo as APAES, o GRAAC, que é o Grupo de Apoio Adolescente à Criança com Câncer, por exemplo, e centros especializados em reabilitação e hospitais do SUS, tenham previsibilidade para atendimentos e pesquisas.
1: O Pronom e o Pronas PCD permitem que recursos privados sejam direcionados a projetos previamente aprovados pelo Ministério da Saúde. O primeiro é voltado à prevenção e ao tratamento do câncer. O segundo apoia ações de prevenção e reabilitação de pessoas com deficiência.
0: Também foi sancionada pela Presidência da República a lei aprovada pelo Senado que institui o programa institucional de Bolsa de Iniciação à Docência, PIBID, como política de Estado. A norma estabelece objetivos, modalidades de bolsas e regras para o programa de formação inicial de professores da educação básica. A reportagem é de Pedro Pincer.
23: A nova regra estabelece que o PIBID será desenvolvido no Ministério da Educação e na CAPES, em parceria com instituições de ensino superior e redes públicas de educação básica. As ações de formação poderão ser voltadas diferentes etapas e modalidades da educação básica. Isso inclui educação do campo, escolar indígena, escolar quilombola, especial, bilíngue de surdos e de jovens e adultos. A relatora, senadora Damaris Alves, do Republicanos do Distrito Federal, destacou a importância da iniciativa.
24: É certo que o fortalecimento da docência por meio do PIBID é um instrumento direto e hábil para assegurar a qualidade do ensino. O programa pode contribuir com a realização do princípio constitucional de valorização dos profissionais da educação. Deste modo, o PIBID atua diretamente na raiz dessa valorização.
23: Foi vetado o artigo que tratava das despesas do programa. O dispositivo previa que elas seriam custeadas por dotações orçamentárias destinadas anualmente ao MEC e à CAPES e proibia a redução dos valores das bolsas e o contingenciamento das despesas do programa.
0: 38% das mulheres com deficiência no país já sofreram algum tipo de violência doméstica. Foi o que revelou uma pesquisa inédita do Senado. As vítimas ainda enfrentam o despreparo dos agentes públicos na hora da denúncia. Repórter Patrícia Oliveira.
25: 83% das mulheres com deficiência vítimas de violência doméstica não denunciam o agressor, porque na maioria das vezes se trata de um marido ou parceiro de quem dependem economicamente. Os dados apresentados em uma audiência pública na Comissão de Direitos Humanos também apontaram que apenas 31% dessas vítimas buscam uma delegacia especializada e ainda enfrentam barreiras físicas e dificuldades no atendimento, como destacou a vice-presidente do Instituto Maria da Penha, Regina Célia Barbosa.
26: Ou por ignorância, ou por negligência, ou por falta de sensibilidade
3: a sua condição de deficiência.
25: De acordo com a pesquisa, mulheres com deficiência estão mais expostas à violência sexual e financeira. Para Priscila Celares, do Ministério dos Direitos Humanos e da Cidadania, os novos dados poderão embasar mais iniciativas governamentais.
4: E com isso conseguir desenvolver e articular políticas públicas que sejam mais específicas.
25: A pesquisa feita pelo Instituto Data Senado e o Observatório da Mulher contra a Violência é a primeira da série histórica iniciada em 2005 a destacar especificamente a realidade das mulheres com deficiência.
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0: Os brasileiros vão eleger no dia 4 de outubro 1.059 deputados que vão atuar nas assembleias legislativas e na Câmara Distrital do Distrito Federal. Mas você sabe quais os papéis desses deputados? Confira na reportagem de Rodrigo Rezende.
6: Os deputados estaduais e distritais são representantes da população nas assembleias legislativas de cada estado e na Câmara Legislativa, no caso do Distrito Federal. Uma vez eleitos, eles têm mandato de 4 anos. Todos esses deputados, 1.059 no total, colaboram na organização da administração estadual, como explica o consultor legislativo do Senado, Gilberto Guerzoni.
7: O Brasil é uma república federativa, então os estados têm autonomia e legislam sobre uma série de temas, além da sua própria organização, segurança pública, saúde, educação, meio ambiente, cultura, além de aprovar as leis estaduais e distritais. No caso do Distrito Federal, os deputados estaduais e distritais também são responsáveis pela fiscalização dos governos, né? Do governo do estado e do governo do Distrito Federal.
6: Para exercer essa fiscalização, os deputados podem solicitar informações a órgãos públicos, convocar autoridades para prestar esclarecimentos e criar comissões parlamentares de inquérito, as CPIs. Os deputados estaduais e distritais também votam o orçamento dos estados e do DF e propostas de leis de iniciativa dos governadores. No caso do Distrito Federal, há uma particularidade. Como o DF não possui municípios, os deputados distritais tratam tanto de temas de competência estadual, quanto de assuntos que em outras partes do país seriam discutidos por vereadores.
0: Com trabalhos técnicos de Eliseu Caires, o Jornal do Senado fica por aqui. Acompanhe agora as notícias da Câmara dos Deputados. Boa noite e até amanhã.
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8: Plenário pode aumentar folga remunerada do trabalhador que doar sangue.
26: Projeto estende auxílio acompanhante a todos os tipos de aposentadoria.
8: Comissão estabelece parâmetros para acervos de livros em salas de aula.
26: Boa noite. Estudantes de 4 a 11 anos de idade poderão contar com acervo de livros nas salas de aula. A ideia é incentivar a formação de jovens leitores, como informa a repórter Mônica Tati.
27: Proposta aprovada pela Comissão de Educação da Câmara dos Deputados prevê que as salas de aula da pré-escola e dos anos iniciais do ensino fundamental tenham um acervo de livros. O texto insere o dispositivo na Lei das Bibliotecas. O acervo seria formado por livros paradidáticos e de literatura infantil, destinados ao uso de alunos e professores. O deputado Tarcísio Mota, do PSOL do Rio de Janeiro, que leu o parecer do relator, o deputado Pedro Quizai, do PT de Santa Catarina, destaca que o projeto fortalece o Sistema Nacional de Bibliotecas Escolares e é essencial para formar novos leitores.
28: Nós temos, infelizmente, caído o número de leitores na sociedade brasileira. E nós sabemos que o livro é uma janela, é a possibilidade de os nossos horizontes. E quando isso é feito desde o início, na pré-escola, isso é decisivo, não só para aquela criança poder adquirir mais hábitos de leitura, ampliar os seus horizontes, mas para que a própria educação funcione. Nós temos evidências científicas que demonstram que em famílias onde há crianças leitoras, essas crianças aprendem mais, aprendem melhor, têm, portanto, sucesso no fluxo escolar.
27: O projeto, que prevê a formação de acervos de livros nas salas de aula para crianças de 4 a 11 anos, aguarda a apreciação da Comissão de Constituição e Justiça. Se for aprovado, pode seguir direto para o Senado. Da Rádio Câmara de Brasília, Mônica Tati.
2: Saúde.
9: Luiz Tibé, do Avante de Minas Gerais, apresentou projeto para viabilizar no SUS o uso experimental da polilaminina em pacientes com lesões recentes na medula ou paralisias causadas por traumas. Ele explica que o tratamento vai depender de indicação médica e autorização dos órgãos competentes.
26: Luiz Tibé aponta que a polilaminina é estudada pelo potencial de regenerar fibras nervosas lesionadas. A proposta do congressista dá prioridade a pacientes da rede pública com lesão medular aguda, que deverão ser acompanhados por equipe especializada durante a pesquisa.
9: Gustinho Ribeiro, do PP de Sergipe, apresentou o projeto que cria regras especiais para a renegociação de dívidas de pessoas acometidas por doenças crônicas incapacitantes. Para ter acesso ao benefício, é preciso comprovar o impacto dos custos do tratamento ou a perda da capacidade financeira causada pela doença.
26: Pelo texto de Gustinho Ribeiro, a conciliação prevê mais prazo para pagamento, redução de juros e parcelamento da dívida. Segundo ele, a medida busca proteger pacientes em situação de vulnerabilidade e evitar que o superendividamento comprometa o tratamento de saúde.
9: Marcos Soares, do PSDB do Rio de Janeiro, propõe a criação do Programa Nacional de Educação Cosmética e Cuidado com a Pele nas escolas. A iniciativa prevê ações dos Ministérios da Educação e da Saúde sobre higiene, proteção solar e cuidados com a pele.
26: Marcos Soares explica que o objetivo é promover campanhas de conscientização para combater a desinformação sobre rotinas de beleza. O parlamentar argumenta que a proposta pode ajudar a prevenir danos causados pelo uso inadequado de cosméticos.
2: Segurança Pública.
9: A Comissão da Câmara aprovou o programa de atendimento a vulneráveis vítimas de estupro com o objetivo de humanizar o acolhimento e garantir a coleta de provas contra o agressor. Saiba mais sobre o assunto na reportagem de Maria Neves.
10: A Comissão de Segurança Pública da Câmara dos Deputados aprovou o projeto que institui um modelo nacional de atendimento humanizado e de coleta de provas para casos de estupro de vulnerável, chamado Ação Protetiva 360 graus. Pela proposta, estados e municípios que aderirem ao programa terão de criar núcleos de atendimento humanizado e multidisciplinar às vítimas. Na versão aprovada, o relator deputado Paulo Bilinski, do PL Paulista, prevê que as autoridades deverão realizar a coleta de provas imediatamente, ainda no local de acolhimento. De acordo com o parlamentar, a literatura forense estima que a janela máxima de preservação dos vestígios é de até 72 horas a partir da agressão. A proposta também estabelece o prazo máximo de 30 dias para a emissão dos laudos periciais. Esse prazo poderá ser prorrogado por igual período, mas somente com justificativa técnica fundamentada. O texto original do deputado delegado da Cunha, do União de São Paulo, prevê somente a emissão de laudos dentro dos prazos legais. Delegado da Cunha afirma que a criação do programa é importante principalmente porque a maior parte dos abusos sexuais de vulneráveis ocorre dentro de casa e o agressor quase sempre permanece impune.
11: A Ação Protetiva 360 tem por objetivo proteger crianças e adolescentes do crime chamado estupro de vulnerável. É o estupro praticado contra menores de 14 anos, que acontece, na maioria das vezes, dentro de casa. Outro dado assustador é que a grande maioria das vítimas tem de 4 a 8 anos. E outro dado alarmante, em 80% dos casos, o estuprador é inocentado por falta de prova material, falta de DNA.
10: De acordo com o delegado da Cunha, iniciativa semelhante ao programa proposto já foi adotada na Baixada Santista, em São Paulo, e dobrou o número de condenações de agressores sexuais vulneráveis. Pela legislação, além de menores de 14 anos, são consideradas vulneráveis pessoas que não têm discernimento ou não podem oferecer resistência ao estupro, devido a alguma doença ou neurodivergência, por exemplo. O texto aprovado estabelece também quem pode acionar os núcleos de atendimento no caso de suspeita de estupro de vulnerável. Além da própria vítima e de familiares, estão na lista profissionais de saúde ou de assistência social e integrantes do Conselho Tutelar. Além disso, a versão do relator, delegado Paulo Bilinski, prevê que quando o pai, a mãe ou o responsável legal for suspeito do crime, a justiça poderá autorizar a coleta de material biológico. Segundo o deputado, a medida evita que o próprio agressor impeça a preservação dos vestígios criminais. Ainda de acordo com a proposta, sempre que houver suspeita, o núcleo de acolhimento da vítima vulnerável deverá comunicar à autoridade policial competente em, no máximo, 12 horas. Delegado Paulo Bilinski argumenta que a comunicação estabelece o elo entre o programa de atendimento e o sistema de execução penal. Daniela afirma que o fluxo de atendimento poderia funcionar integralmente, sem jamais levar à responsabilização do agressor. A proposta que institui um modelo nacional de atendimento humanizado e de coleta de provas para casos de estupro de vulnerável ainda será analisada por 3 comissões da Câmara. Se aprovada em todas, poderá seguir para análise do Senado. Da Rádio Câmara de Brasília, Maria Neves.
26: Projeto de Cezinha de Madureira, do PL de São Paulo, prevê a ampliação para 12 meses do prazo para apresentar queixa em infrações praticadas contra crianças, adolescentes e idosos. A proposta altera a legislação para dobrar o tempo atualmente concedido às vítimas ou a seus responsáveis.
12: Cezinha de Madureira argumenta que o período de 6 meses é insuficiente para que famílias ou idosos processem o trauma emocional e formalizem denúncias. Ele ressalta que o ajuste alinha a legislação à ampliação do prazo já concedido a mulheres vítimas de violência doméstica.
26: Como estratégia de prevenção e enfrentamento à violência, Antônio Carlos Rodrigues, do Podemos de São Paulo, quer ampliar a autonomia financeira das mulheres. Projeto apresentado pelo deputado prevê qualificação profissional, acesso a crédito e incentivo ao empreendedorismo feminino.
12: Antônio Carlos Rodrigues ressalta que o projeto dá prioridade para mulheres vítimas de violência doméstica em situação de vulnerabilidade ou responsáveis pelo sustento da família. Ele afirma que o acesso ao trabalho e à renda podem ajudar essas mulheres a romper relações abusivas.
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2: Trabalho.
26: Pedro Westphalen, do PP do Rio Grande do Sul, apoia projeto que permite o aproveitamento de médicos, dentistas, farmacêuticos e veterinários pelas forças policiais estaduais. O relator defende o redirecionamento de profissionais dispensados por excesso de contingente nas Forças Armadas.
12: Pedro Westphalen avalia que a cooperação entre União e Estados fortalece o atendimento médico dos agentes de segurança. Na visão do parlamentar, a medida amplia a capacidade de resposta do Estado em emergências sanitárias e calamidades, sem gerar custo extra às Forças Armadas.
26: Projeto de Davi Soares, do Podemos de São Paulo, reduz para 35 horas semanais a jornada máxima de trabalho dos professores da educação básica. O texto estabelece ainda que a nova regra se aplica tanto ao ensino público quanto às escolas privadas sem redução salarial.
12: Davi Soares sustenta que a sobrecarga de tarefas como correção de provas e planejamento de aulas tem provocado a síndrome de burnout entre os docentes. Para o congressista, a redução da jornada ajuda a preservar a saúde dos trabalhadores e melhorar a qualidade do ensino.
26: Celso Sabino, do PDT do Pará, quer estender o direito ao abono salarial aos empregados domésticos. A proposta garante o pagamento do benefício aos trabalhadores da categoria que tenham atuado por pelo menos 30 dias no ano base e recebam remuneração mensal dentro dos limites legais.
14: Celso Sabino argumenta que a medida corrige uma distorção histórica na legislação que hoje nega o benefício à classe por ausência de contribuição do empregador físico ao PIS. Ele ressalta que o custeio será feito com recursos do Fundo de Amparo ao Trabalhador, sem gerar novos encargos aos contratantes.
2: Votação.
26: O plenário da Câmara pode votar projeto que aumenta de 1 para 2 dias a folga remunerada do trabalhador que doar sangue. O repórter Antônio Vital, detalhes.
15: Pode ser votado no plenário da Câmara, projeto que aumenta de 1 para 2 dias por ano o direito do trabalhador faltar ao serviço para doar sangue. De acordo com a proposta, o empregado poderá deixar de comparecer ao serviço 1 dia a cada 6 meses, sem desconto no salário, desde que comprove a doação. O autor do projeto, o deputado Dr. Luizinho, do PP do Rio de Janeiro, disse que ampliar o incentivo é uma medida de baixo custo e elevado impacto. Ele justificou a proposta como necessária para manter os estoques seguros e regulares, já que uma folga por ano não é mais suficiente para atender a demanda diante do aumento da população.
16: Quando a gente permite que um trabalhador, uma vez no ano, faça doação de sangue e possa se ausentar do trabalho, a gente tinha uma população brasileira. Hoje nós temos mais presentes que o dobro da população. E a cada dia, o número de acidentes com motocicletas, acidentes nas estradas, leva no aumento da necessidade de captação de sangue. Permitirá certamente, presidente, que a gente quase dobre a nossa capacidade de captação de sangue no Brasil.
15: De acordo com o Ministério da Saúde, o Brasil necessita, em média, de 5 mil bolsas de sangue por dia para atender a necessidade. E os hemocentros enfrentam oscilações periódicas abaixo da média, principalmente em períodos de feriados prolongados e férias escolares, quando diminui o número de doadores. O projeto ganhou regime de urgência, o que permite que seja votado diretamente no plenário da Câmara, sem passar pela análise das comissões permanentes da Casa. A urgência foi aprovada de maneira simbólica, sem votos contrários, e foi defendida por deputados de vários partidos, como Cabo Gilberto Silva, do PL da Paraíba. Ele destacou a necessidade de aumentar o número de doadores.
17: A questão das doações de sangue, às vezes no Brasil, reduz o ritmo, e sobretudo nas questões de festejos com vários acidentes, e os bancos de sangue precisam estar sempre prontos para atender a demanda da sociedade.
15: A manutenção de estoques de sangue é essencial ao funcionamento do Sistema Único de Saúde, o SUS, já que ele é usado em procedimentos de urgência e emergência, cirurgias de média e alta complexidade, tratamentos de câncer, doenças hematológicas e atendimentos obstétricos. Ainda não há data para votação no plenário da Câmara do projeto que aumenta de 1 para 2 dias por ano o direito do trabalhador faltar ao serviço para doar sangue. Da Rádio Câmara, de Brasília, Antônio Vital.
2: Economia.
14: Permitir que cuidadores de pessoas com deficiência empreendam com o MEI sem a perda imediata do benefício de prestação continuada é o objetivo de Rafael Prudente, MDB do Distrito Federal. O texto prevê um período de transição de 2 anos em que rendimentos de até 2 salários mínimos não entram no cálculo do benefício.
26: Rafael Prudente argumenta que a iniciativa estimula a formalização das famílias sem comprometer o amparo social. O parlamentar defende ainda a garantia de restabelecimento simplificado do auxílio caso o empreendimento do cuidador feche.
14: Professor Alcides, do PSDB de Goiás, propõe criar o Programa Nacional de Geração Distribuída com Créditos de Carbono para conectar pequenos e médios geradores de energia renovável ao mercado voluntário de emissões.
26: Professor Alcides explica que a medida preenche uma lacuna entre o marco legal da geração distribuída e o Sistema Brasileiro de Comércio de Emissões. Para ele, a unificação possibilita a geração de renda extra para famílias e produtores rurais, além de estimular novos investimentos em fontes limpas no país.
2: Transportes.
14: Comissão aprova a proposta que permite grupos considerados mais vulneráveis desembarcar fora do ponto de ônibus durante a noite, como explica a repórter Paula Bittar.
1: A Comissão de Constituição e Justiça da Câmara aprovou um projeto de lei que permite a mulheres, pessoas idosas, pessoas com deficiência ou mobilidade reduzida, escolher o local de desembarque dos veículos de transporte coletivo urbano no período entre as 8 da noite e as 5 da manhã, respeitado o trajeto da linha. De acordo com o texto aprovado, o motorista deve observar as condições de segurança ao parar para o desembarque. O relator, deputado Áureo Ribeiro, do Solidariedade do Rio de Janeiro, descartou a possibilidade de a proposta ser discriminatória com relação a homens não idosos, tendo em vista que o objetivo é proteger as pessoas mais vulneráveis, não se tratando de discriminação sem justo motivo.
3: É uma medida que pode fazer uma diferença muito importante na rotina de quem depende do transporte coletivo, especialmente mulheres, idosos e pessoas que precisam caminhar por trajetos escuros ou considerados inseguros até chegar à sua casa. A proposta busca dar mais proteção e flexibilidade, permitindo que o passageiro possa desembarcar em um local mais próximo e seguro, respeitando as condições de circulação e segurança do transporte.
1: A proposta, que permite a mulheres e pessoas idosas com deficiência ou mobilidade reduzida escolher o local de desembarque dos veículos de transporte coletivo urbano no período entre as 8 da noite e as 5 da manhã, pode seguir agora para a análise do Senado, a menos que haja recurso para votação antes pelo plenário da Câmara. Da Rádio Câmara, de Brasília, Paula Bittar.
26: Capitão Augusto, do PL de São Paulo, defende a criação do Programa Nacional de Proteção e Resiliência da Atividade Circense, chamado de Circo Seguro. Segundo o deputado, o objetivo é garantir apoio financeiro para reparar estruturas e equipamentos de circos destruídos por intempéries.
14: Pelo projeto de Capitão Augusto, o programa vai subsidiar a contratação de seguros e oferecer financiamentos com juros reduzidos para circos de pequeno porte. Para o parlamentar, a medida preserva uma tradição cultural e protege a renda de centenas de famílias.
2: Homenagem.
26: Dimas Fabiano, do PP de Minas Gerais, sugere a inscrição do nome de Francisco de Paula Vitor, o Padre Vitor, no livro dos heróis e heroínas da pátria. O deputado argumenta que o homenageado superou o preconceito e a pobreza para se tornar um dos religiosos mais venerados do Estado.
14: Dimas Fabiano. A atuação do Padre Vitor na educação e no acolhimento dos mais necessitados na cidade de Três Pontas. O parlamentar considera o Beato um símbolo nacional de fé, resistência e solidariedade.
26: Termina agora o jornal Câmara dos Deputados, produzido pela Rádio Câmara, com trabalhos técnicos de Wellington Teles e apresentação de Val Monteiro e Luciana Vieira. Uma boa noite para você.
14: A Voz do Brasil está de volta amanhã. Boa noite.
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2: Aqui na número 1, tô na área contigo, Alex Boni. Vamos até as 11, hein?
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2: A sequência eu prometo, tá boa demais. Bora curtir.
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0: Agora é com vocês, viu?
1: Você sabe que
0: vai jogar bola, já disse. Mais um, já disse em outro som igual não tem.

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2: Vamos, churrasquinho!

0: Tayana Litoral, finalizando 45 minutos de Monza Música. Ah, que delícia, hein, criancinhas? Foi bom, foi bom, foi bom. Vai ficar melhor ainda, que tá vindo você no comando. Beijo pra Vanusa, tá? Daqui a pouquinho, então, a galera pedindo música pra toda a Rede Litoral. E é rápido.
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2: 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Vamos chegando, essa é a noturna da Litoral. Bom dia aqui, obrigado pela companhia. Tô aqui contigo, Alex Bono, na área. 10h46, vamos mandar nesse negócio
1: você
2: aqui.
1: Você manda, manda, a gente obedece.
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4: E aí, já gravou o seu pedido?
2: Bem obediente.
5: Fala, Litoral, fala, Alex Bono.
2: Fala, Gustavão.
5: De Tarana. 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

0: Isso é bom demais, Camadinho, Instinto, belo pedido, belíssimo. Ficou muito boa essa música, né? Com Marvel lá, boa. Aqui na Litoral, você no comando, é você, John.
1: Fala, esse bom, a gente pede cara, pegou ligadinho no Litoral e já que eu tô no comando, toca aí, fala mansa. Ô, chuva.
0: Quer atrair mais um gadinho de chuva? Tá bom.

0: Uau, você do comando aqui na litoral. Tá bombando, hein? Bombando. Caramba, muitos pedidos. Vamos de pagodinho. Fala, Clodô.
1: Fala, Alex, mano.
0: Fala.
1: É o Clodô, do baile da Fome.
0: Ó.
1: No comando aí, ó. Tô querendo ouvir uma música aí, ó. Do Ferrugem, Pirata.
0: Essa música é bonita demais, né? Curte aí.
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0: Isso ficou muito bonito. Deus é mais. Essa música é muito linda. Muito boa pedida. Cara, muita gente participando aqui. Salve pra Belezinha, linda. Mandou um recado aqui falando do meu perfume ainda. Ah, tá aí com cheiro? Então quer dizer que é bom. Que bom. Beijo, Berê. Amanhã eu atendo seu pedido, tá? Quem mais aqui? Vanusa sempre ligadinha. Bruno de Oliveira também mandou um chiclete aqui. Sérgio, a galera que vai aparecendo. Quem mais aqui, ó? Boa noite, quero ouvir o qual? Mamonas? Caramba, que demais. Geldaí, tamo junto, Geldaí, amanhã eu vou atender o seu pedido. Vou finalizar com o Wellington, fala, Wellington.
1: Bona, meu parça, meu
0: clássico,
1: já que eu tô no comando, toca aí pra nós, Sandy Júnior, você é a lenda dessa paixão. Oferecer aqui pra minha gata Miriam Souza, te amo, meu amor.
0: Ai, que amor.
1: Tchau, obrigado.
0: Então é isso, tô indo nessa, amanhã a gente se fala na sexta-feira da Litoral. Beijo grande, tá? Fique com Deus, obrigado pela companhia até aqui. Aí, o Sandy Júnior, a lenda, 10h57. Valeu, fui!

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0: Dia sextou! Sextou por aí também? Aproveita e me conta tudo o que você está fazendo ou vai fazer ainda nessa sexta-feira, no final de semana, 999-86-1050. WhatsApp já liberadíssimo para você soltar sua voz, mandar sua foto, mandar seu vídeo, dar seus parabéns, fazer sua declaração de amor, pedir aquela música. Se eu tiver aqui, eu toco para você. Combinado? Eu sou a Sol, muito bom dia. E nós vamos começar juntos essa manhãzinha de sexta-feira, dia 25 de setembro. É seu aniversário. Parabéns, que Deus te abençoe. Muitos anos de vida, muita saúde, disposição, que nunca falte na sua vida, sempre acreditando que tudo vai dar certo. Sabe por quê? Porque nós chegamos até aqui. Pode ser que a gente chegue nessa sexta-feira cansado, enfrentando problemas, carregando preocupações que ninguém conhece. Mas não desista agora. Se você chegou até aqui, é porque tem coisa boa chegando por aí no seu final de semana. Então coloque fé, coragem e vamos para cima dessa sexta-feira e fazer essa sexta a melhor de nossas vidas. Bom dia!

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0: Litoral, eu tô legal. Muito bom dia, 5h14. Bom dia pra Rosimara Ramos de Nova Almeida. Bom dia pra ela, que não precisou fazer a segunda chamada. Apareceu logo cedo aqui, não perdeu a hora. Soninha de André Carlone, bom dia. Me conta.
1: Olá, Sol, bom dia. Sextou, hein? Ah. Estou por cá. Prontinha pra cuidar da beleza.
0: Ai, que bom.
1: Aos ouvintes, às cadeiras cativas, bom dia. José Carlos, Leomar, Claudineia, Lena Mara, Rosângela, Leomar, bom dia. Sol, bom trabalho, fique com Deus. Chinelinho, tênisinho, estamos por cá. Um beijo, Sônia de André Carlone. Tinha mandado um áudio primeiro aí, mas mandei errado. Beijo, beijo.
0: Sério? Ah, meu Deus. Mas acertou. Ó, amanhã é chinelinho, porque eu tenho trabalhado muito. E aí eu vou ficar de folga, sabe por quê? Eu preciso descansar minhas perninhas, que eu vou fazer a corrida da garota amanhã. Entendeu? Amanhã não, domingo. Domingo. São 16,5 km. Então, ou seja, preciso de folga para poder botar as perninhas de molho. Mas segunda-feira, tamo juntos, 5 da madrugada, hein? Pelo amor de Deus. Mandar um beijo, um bom dia aqui pro Jânio. Jânio falou, Sol, tô sempre na escuta aqui. Sou de Lisboa, Portugal. Ah, então mandar um beijo bem gostoso aí. Bom dia pro Jânio e pra Ivani. Beijo pra vocês e obrigada pela sintonia, tá? Lena!
2: Bom dia, meu raio de sol. Um bom dia aí pro Grupo Cadeira Cativa, todos que estão ligadinhos, Soninha, Claudineia, Rosângela Bernardoni, Zé Carlos da Inglaterra. Sextou, que tenhamos uma linda e abençoada sexta-feira.
0: Amém.
2: Fica com Deus, bom trabalho, beijo.
0: Beijo, bora falar com ela, Duda Mel.
3: Bom dia, solzinha. Quem fala aqui é Duda Mel de Cachumirim. Bom dia, minha amiga Laysa, minha amiga Josi, Elisângela, minha tia Joana. Um bom dia pro Matheus Travezano e Linhares, pros homens de Colatina, Linhares, Vitória, Cachumirim. Bom dia, sextou. Bora tomar um cafezinho.
0: Ai, que delícia, bora tomar. Abraço aqui pro Arthur Veronês. Falou, Sol, manda um beijo pra mim, sou de Cachoeira de Itapemirim. Mandou uma foto lá, tá dirigindo. E o carro dele, ó, o radinho sintonizado na melhor. Litoral FM. Beijo, bom dia.
4: Praxedes. Bom dia, bonita. Aqui é a Praxedes, passando pra deixar o meu bom dia pra todos que estão ligadinhos na Litoral. Principalmente pro meu amor Antônio, pra Duda Mel, pro Grupo Cadeira Cativa de AZ, pra não esquecer de ninguém. E tamo junto, hein? Sempre ligadinha na melhor, na Litoral.
0: Valeu, um beijo. E...
5: bom dia, Sol. Sextou, bebê. Quem faz Letícia, tô de trânsito. Um abraço para todos. Daqui a pouco, tamo lá na pista dando aula. Doutor Certo Dentista, Sol.
0: Ai,
5: e na Litoral, tô mais que legal. Amanhã é um trabalho, mas amanhã, depois das 11, aí sim, sextou, sábado. Beijo.
0: Falta pouco. Um beijo para você. Vanja Gatona, bom dia.
6: Oi, sozinha, bom dia, bom trabalho, meu anjo, uma ótima sexta-feira, sextou, sozinha, e amanhã, tenizinho ou chinelinho, meu amor, que for, tamo junto. Bom dia pra todo o grupo Cadeira Cativa, pra todos os vindos dela sempre, que se ninguém é sozinha.
0: Isso.
6: Beijo, Sol, vamos já tá aí.
0: Um beijo, amanhã é chinelinho, bora falar com ele aqui, cadê ele? Genimar de Pitanga.
7: Dia Sol, aqui quem fala é Genimar de Pitanga, tô passando para desejar uma sexta-feira produtiva e abençoada para toda a família Litoral, para toda a família Cadeira Cativa, né? De A a Z, pra não esquecer de ninguém.
0: Uhum.
7: Né? Pra Vela do Pula Pula, pra Nilo Lopes, Leila Mara, Soninha, Rebeca, Pachete, né? A Rosângela, o Toninho, né? O Jumal, o Reco, a Mauri, os Andras Neves, o Devi, nossa turma todinha aí. Toca aquela musiquinha aí pra nós, Leão e Domável.
0: Leão Domado?

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1: Oportunidades para você nesse dia 25 de setembro de 2026. Sexta-feira, então sextou com oportunidades para você no Cine de Aracruz. Abriu mais de 130 vagas. Ajudante florestal, pedreiro, pintor chatista, auxiliar de serviços gerais e muito mais. Se você ficou interessado, o atendimento acontece ali na rua José Coutinho, da Rocha, número 140, no bairro Vila Rica. Funciona de 8 da manhã até às 5 horas da tarde. O Cine de Cachoeiro também tem oportunidades para você. São mais de 130 vagas. Atendente de balcão, auxiliar de linha de produção, operador de caixa, embalador à mão e muito mais. Se você ficou interessado, vai até a unidade. Ela funciona ali de 8 da manhã até 5 horas da tarde. Fica na rua Costa Pereira, número 90, bem no centro de Cachoeiro de Itapemirim. Boa sorte para você.

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0: Litoral, eu tô legal. Muito bom dia pra você que sintoniza Litoral FM 541. Litoral FM, a melhor do estado do Espírito Santo em audiência geral do Ibope. Muito obrigada a você que tá aqui todos os dias, mandando seu recadinho, foto, vídeo. Obrigada mesmo, tá? Nós somos vencedores a cada dia. Então é você, é a pessoa mais importante aqui da Rádio Litoral. Muito obrigada. Beijo, bom dia para Patrick César. Tá dirigindo e mandou uma foto do rádio dele sintonizado na Litoral. Um beijo. Beijo, bom dia pro Alessio.
1: Bom dia, Sol. Bom dia, ouvintes da Litoral. Aqui é o Alessio Platina. Tô passando desejando essa sexta produtiva abençoada aí a todos da Grande Vitória, Cadeira Cativa. Do modo geral, aqui o Latim Luiz Amendoim, Rebeca Andrade, Vera do Pula Pula, a Jaqueline, a todos aqui de Colatina, já estão ligadinhos na melhor, que é a Litoral. Litoral, nós estamos sempre bem com a vida, legal. Um abraço, minha querida Sol, fica com Deus, tudo de bom.
0: Abraço, beijo. Gabriel.
2: Bom dia Sol, bom dia. Passando aqui para desejar a todos uma ótima sexta-feira. E dizer também que tá tendo uma obra aqui no transtorno, aqui no contorno, sentido Serra, em frente a Jomed.
0: Ah, tá. Bom, depois então esse trânsito vai ficar lento, hein? Na verdade, ô Gabriel, eu tô olhando a plataforma de trânsito aqui, já tá lento, hein? Então você que vai passar ali pela rodovia do contorno sentido Serra nesse momento, o trânsito já começa ali logo depois do bairro Santana. Obrigada aí pela informação, Gabriel. Valeu mesmo, hein? Muito obrigada. Beijo, bom dia pro nosso Gato Preto.
3: Ei, Sol, bom dia diretamente de Cachoeira Itapirim, Gato Preto, desejando a sexta-feira abençoada, mandando alô pra Praxéria, Amor e Minha Vida, Verindo Pula Pula, Chibinha, Gil, Marcos Bob, Nando Júnior, Maci Pintor, Arildo Gonlenha, Duda Mel, Zé Paulo Binha, Aracuí, para Gigante, para Leomar Pacote, para Juninho, para Peixinho Cantagalo, para Serginho do Posto de Mola, para Demira Oficina, para a Turma de Una, Munhoz, Cachoeira Alta, São Vicente, Gruta, Tijuca, Lambari, Urupi, Marapé, Umbundi, Bugu, Brigadeira Cativa, Umbundi, Peça na Saúde, na Grande Vitória, e para minha família, Grande Vitória. E na Litoral, tô muito legal nessa sexta-feira abençoada, em trabalhar levando você de carona comigo.
0: Bora, tamo junto. Ó, tô também junto com Verinha do Pula
4: Pula. Oi, Sol, sua linda! Sextou, né? Bom dia a todos meus amigos da Cadeira Cativa do Madrugada. Aqui quem fala é Vera do Pula Pula, Cachimirim. Manda alô para todos aí, ó. Cleidinha, Rebeca, Nina, Clédina, a Luz, Eliane Camelo, Duna Mel, as meninas do Salão da Itoca, Toninho Segurança, Genimar, Nandinha, Elis Cortesano, Luiz Amendoim, Doutor Lohan, Garrincha, Dorme da Vila, Geu de Itaoca, Leomar de Linhares, Alessio, Cidio de Mão da Rosa, Zé Carlos, Ropes, Jacaraíbe, José Luciano Santos Dumont, Primo Caminhoneiro, Etevaldo, Donizete, Nicota, Elisa, Sindicato, para todos os motoristas da rodada, APP Saúde e Educação. Beijo, Litoral. Obrigada.
0: Beijo, Vera.
5: Bom dia, Sol. Bom dia, povo lindo da Rádio Litoral FM. Erlesson de Aracruz, partindo para mais um dia, hein? Vamos que vamos, que a vida é um show e não pode parar. Sexta-feira... Não podemos deixar a peteca cair.
0: Não, já.
5: Vambora. Daqui a pouco chegando aí, Sol. Daqui a pouco chegando e passando por Vitória, indo pra Vila Velha.
0: Oba!
5: E ligadinho da melhor, na Litoral. Porque na Litoral, eu tô mais que legal.
0: Valeu.
5: Um abraço, Sol. E um grande beijo. Tamo junto.
0: Beijo, Erlesson. Vem com Deus, tá? Mandar um beijo, um bom dia também pro motorista de aplicativo que me trouxe, o Alan. Né? Carioca, tá aqui há pouco tempo no Espírito Santo. Seja muito bem-vindo, tá, Alan? Obrigada aí por ter me trazido aqui no meu trabalho. Um beijo.
6: Ai, toca pra mim aí. Calcinha Preta, Abelha, Duda Mel.
0: Ó, tá feito seu pedido aqui. Daqui a pouquinho eu toco, tá? Bom dia.

0: Bem apertado por Adalberto Souza em Jabaeté, Rafael Xavier em Balneário de Carapebus, Marcos Gargamel em Jardim Camburi, Wellington Reis, Cláudio José em Nova Carapina 2, Dedé Moraes, um abraço, Tanhara Cruz, Gabriel e Chiquinha, Hermes do Terminal de Santo Torquato, José Aécio Ferreira, bom dia! Pro Leonardo, que tá em Soteco, Viana. Maria Cristina Marriel, em Mata da Serra, mandando um beijo bem especial pro seu esposo Vanderlei. Minha amiga Loilsa Dir, de Rio Novo do Sul. Marcinha Brit, de Resistência, mandando abraço para todo mundo.
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0: Se liga na previsão do tempo, hein? A frente fria se afasta do litoral capixaba nesta sexta-feira, mas a umidade ainda favorece chuva rápida em todo o estado em alguns momentos do dia. O sol aparece entre nuvens e as temperaturas sobem um pouco. Na Grande Vitória, os termômetros ficam entre 18 e 28 graus. No norte, a máxima chega a 29 graus. E no noroeste, pode fazer até 31 graus, hein?
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0: Se liguem, porque a linha de ônibus que liga Santa Isabel ao centro de Domingos Martins, o Campinho, será mantida temporariamente, hein? A empresa Cordial Transporte havia anunciado que suspenderia o serviço a partir dessa segunda-feira, mas voltou atrás. A linha tem 4 horários por dia, 2 em cada sentido. A empresa afirma que enfrenta falta de motoristas e a prefeitura diz que algumas linhas do interior têm baixa demanda.
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0: Gente, ó, uma vaca chamada Amanda surpreendeu uma família na zona rural de São Mateus a dar à luz a 3 bezerros de uma só vez. Meu Deus, tadinha da Amanda. O caso é considerado raro em bovinos e pode estar relacionado a fatores genéticos. As duas fêmeas e um macho, chamados Pinta, Nina e Cristóvão. Eles estão recebendo cuidados especiais e alimentação com mamadeira, além de mamarem na mãe, né? O veterinário explica que as primeiras 2 horas de vida são essenciais para a ingestão do colostro. Ai, gente, mas que gracinha. Ah, eu queria ver a foto aí da Amanda e dos seus bezerrinhos.
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0: Na litoral eu tô legal, 6h14, bora levantar. Despertador tocou, bora lá, tá? Porque senão você vai chegar atrasado pro seu compromisso nessa sexta-feira, hein? Que solta, caminhada, corrida, seu trabalho, bora lá, hein? E o WhatsApp já tá liberado, hein? Pra você que não mandou recadinho ainda, ó, 999-86-1050. Vem soltar sua voz aqui na Rádio Litoral, como fez o Matheus, ele que é de Linhares. Bom dia.
1: Bom dia, amiga. Só o Matheus tá dando Linhares. Chegou um pouquinho essa noite, amiga, né? Tem um pouquinho de chuva também. E você todo dia no litoral. Você tá feio, foi semana.
0: Valeu, beijo, Leomar.
2: Bom dia, Sol. Bom dia, ouvintes. Sol, queria mandar um grande abraço pra Vera do Pula Pula, pra Nani Lopes, dorme da Vila Rubim, pra Praxedes, Gato Branco, Gato Preto, pro meu amigo Luiz Amendoim, Beto Permitente, e pra minha amiga Rebeca Andrade de Colatina, e também pra minha grande amiga Soninha. Vocês estão no litoral, estou legal, Leomar. Um grande abraço a todos e uma ótima sexta-feira.
0: Ótima sexta pra ele também.
3: Bom dia. Sou minha linda, meu raio de luz, Rosenberg de Interlagos, mais conhecido como Carioca, motor de aplicativo. Bora pra cima aqui, papai, cheia contramão. Sexto, papai. E nós tá como? Juntinho e misturado. Você daí, eu de cá. Porque só nascemos lindos, né? Eu bonito, gostosinho, mas infelizmente pobre, né? Então, como se diz, sexto, Dia Internacional da Maldade, dia de tomar o suco da confusão e dia de fazer novos CPF.
0: Cê tá doido.
3: Fui. E na litoral, eu tô legal. Beijo, minha linda.
0: Beijo.
3: E deixa um beijo pra mamãe pra não esquecer.
0: Pode deixar. Obrigada por ter lembrado dela. Luiz Amendoim.
4: Uhul, sextou, bebê. Uma sexta-feira e um final de semana abençoado para todos meus amigos ligados na litoral. Tô na litoral. Eu tô legal, é Uber, taxista, é loja, farmácia. Assim, tô ligado, vai caber a ponta final, sou da literal. Um abraço, meu amigo Beto, tem férias para o meu amigo Lemalinha, amiga Rebeca, meu amigo Alex, amiga Laís, todos ligados na litoral de 0 a 100, para não esquecer ninguém. Um abraço para todos que é descativa, já ligado de norte a sul, só da litoral, tô na litoral, tô legal, só tô, bebê.
0: Dia.
5: Bom dia, Sol, tudo bem com você? Sou eu, Rosângela Bernardoni, do bairro São Miguel, em Colatina. Sol, deixa eu mandar um sextou pra você. Obrigada. Pro meu esposo Paulo, pros filhos Patrick, Pablo e Parley, pra Fabiola, minha sobrinha Nora, pra todos da cadeira cativa, pra Soninha de André Carlone, pra Lena Mara e Toninho de Bicanga, pro Genimar, pro Robert e Wallace, pra Claudineia, pro José Carlos da Inglaterra, pro Leomar de Linhares, pra Rebeca, pra Cláudia Flor, pra Marcinha Brite de Resistência. E beijo, Sol, tenha uma ótima sexta-feira.
0: Pra você também, gatona, olha ele aqui. Ei.
6: Bom dia, Sol.
0: Bom dia, Zé Carlos.
6: Testou, hein? É isso aí. Ô, Sol, eu queria começar falando hoje.
0: De quem?
6: É a Marisa. Essa mulher fala bem demais, né? Fala. Um abraço pra ela. Bom dia, viu, Marisa? E bom dia aí pra Sônia, pra Lena Mara, pro Toninho, pro Dorme, pra Rosângela Bernardoni, a Rebeca e a Verinha do Pula Pula. Um abraço e bom fim de semana pra todos.

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11: Previsão é de chuva de noite.
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1: É, mandar um beijo, um bom dia aqui pro Matheus Conceição, que tá agarrado naquele trânsito da rodovia do Contorno. Obrigada pela informação, Matheus. Matheus falou assim que começa ali em frente, ali o bairro Bubu, ali no Contorno, sentido Serra. Nossa senhora. Ó, gente, vou falar uma coisa, hein? A Grande Vitória já está com trânsito logo cedo, em 38. Se você chegar na Serra pela rodovia do Contorno, não é uma boa opção, tá? Esse trânsito está gigantesco, tem obras na via. Então, sentido Serra, o trânsito bem grande pela rodovia do Contorno nesse momento. Segunda ponte, cinco pontes, trânsito bem lento. Então, você que está vindo aí de Cariacica ou Vila Velha, sentido Vitória, para chegar na Vila Rubim, vai ter que ter uma paciência, porque esse trânsito já está passando ali do terminal de Jardim América, hein, gente? Orla de Cariacica, bem congestionada até a ponte de Porto de Santana. Avenida Mário Gurgel, para você que está vindo aí de Viana, bem lenta, porque tem obras na via. Então, Avenida Mário Gurgel, lenta nesse momento, 6h39, sentido Trevo de Alto Laje. Trânsito lento, bem, tem um pequeno trânsito. Carioca, você que está saindo de Vitória, de Vila Velha, sentido Vitória, pela terceira ponte, vai encontrar um trânsito lento na Avenida Carioca, para quem está indo sentido Vitória pela terceira ponte. Ali, antiga BR-101, agora Avenida Mestre Álvaro, já tem um pequeno trânsito, tá? Sentido Rodovia das Paneleiras. Pelo menos a boa notícia é que a Rodovia das Paneleiras não tem trânsito nesse momento. Tudo tranquilo na Rodovia das Paneleiras nesse momento.
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0: Litoral, eu tô legal, é, homem de família. Mas uma hora muda, né? Para cachaçar, se apaixona, isso não quer dizer que você vai parar de fazer suas corridinhas, né? Fazer as coisinhas que você gosta também. Mas chega uma hora, né, que você tem que assumir o compromisso sério, tem que honrar, né? Tem que pensar muito bem, muito bem, muito bem. E pensar muito bem, mandar aqui, ó, não precisa nem pensar, mandar seu recadinho aqui, ó, 999-86-1050, WhatsApp liberado, pra você mandar seu recadinho, como fez a Marina. Marina de Colatina, bom dia pra você, tudo de bom, tá? O Wellington tava sentindo sua falta.
1: Aô, Sol, minha linda, bom dia a toda cadeira cativa, bora, pra cima, sextou, hein, graças a Deus. Mais um dia, uma semana de chuva aqui de novo, graças a Deus. Né? Bom, vamos se vamos, só na correria. Hoje deu pra mandar uma live. Mas sempre ligado na melhor, na Litoral. Vocês só fiquem com Deus, tenham um bom dia. Bom dia de trabalho, Deus abençoe todos nós.
0: Amém.
1: Tchau, obrigado.
0: Pra você também, Dene de Alzira.
2: Bom dia, ótima. Sozinha linda. Eu esqueci sempre abençoando você, sua família e todos da Rádio Litoral. Tô na Litoral, tô mais que legal. Um beijo, gata. Fica com Deus. Uma boa audiência na presença de Deus a cada um de vocês. Também que vem chegando um bom final de semana na presença de Deus. Um abraço. Beijo.
0: Um beijo. Beijo. Bom dia pro Patrick César, que tá dirigindo, tá na estrada e mandou fotinho aqui do rádio do seu carro sintonizado na Litoral FM. Obrigada, hein? Bom dia. Moisés.
3: E aí, Sol? Bom dia.
0: Bom dia.
3: Aqui é Moisés de Vila Velha, da Ilha da Conceição. Bom dia para Litoral e para todos os ouvintes. A gente está aqui amanhecendo mais um dia na LM Drinks. 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E na Litoral eu tô mais que legal. Bom dia, Sol. Um beijo no coração.
0: Um beijo. Yasmin,
4: bom dia. Bom dia, Solzinha. Aqui é Yasmin de Vila Nova, Vila Velha. Vim para desejar um bom dia para todos os ouvintes e para melhor locutor dessa rádio Litoral.
0: Ah, um beijo, beijo pra Loira. Loira é de Jardim Marilândia. É, também meu Hernani, todo mundo ouvindo a Litoral. Obrigada pela sintonia.
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0: Desfaz-se nesse momento a rede de rádio que transmitiu a propaganda eleitoral obrigatória.
1: E depois do intervalo, você curte...

0: fica aí. Daqui a pouco, mais músicas.
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1: Na Litoral 727.
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0: Litoral, eu tô legal, gente. 7:38. Bom dia pra você que já tá aí sintonizado no melhor que a nossa Litoral. Muito obrigada pela sua participação desta sexta-feira, dia de rasgar todas as taiolas. Apesar que a gente já tá rasgando desde o começo da semana, né? Nossa senhora, que delícia! Tempinho gostosinho, quero você aqui. Deixa aquele recadinho no nosso WhatsApp, 996526580, meu querido Guedes. Já tá pegando aquela carona maravilhosa, ele que é motorista de aplicativo, né, Guedes? Um abraço especial pra você. Beto Jamaica, você já tá por aqui, hein, Beto? Você é diferenciado, hein, Beto? Comeu aquele pãozinho, já tomou aquela breja com aquela pimenta logo cedo, Beto Jamaica?
1: Homem é brabo, hein, na sexta-feira, hein?
0: Que isso, hein?
1: A vigarista apostada aí, ó.
0: Que isso, hein, Beto Jamaica? Bom dia, meu querido!
1: Bom dia, Thelma Rocha, sextou, hein? Abençoado sexta-feira pra nós. Beto Jamaica por cá, hein? Manda alô pra nós aí, tamo sintonizado. Aguardando, vou me centrar no ar, Thelma Rocha.
0: Já tô por aqui, já tô por aqui, Beto. Bom trabalho pra você, já tá lá na obra. Já tá lá fazendo de tudo e mais um pouco. Menino, esse trabalho é demais da conta. Um abraço especial pra você, pra todos os meus meninos e meninas de obra aí. Renilda, aquele abração especial pra você. Minha querida Luciana também, que já tá comigo. Encontrei com ela lá na central, né, de ônibus, né, Lu? Um beijo especial pra você, querida. Marcos Gargamel também. José Rabelo, você já tá rasgando a taioba logo cedo, Zé?
2: Aí, Thelminha. Pra quem gosta de rasgar a taioba,
0: que isso?
2: Lembrei de você agora.
0: Menino do céu.
2: Hoje o serviço é diferente.
0: É diferente, né?
2: Nós vamos caçar um jolho de água.
0: Ah,
2: e que Deus abençoe nosso dia. Um abraço pra todos aí.
0: Já tá abençoado.
2: Um abraço pra todo mundo da rádio, todo mundo que tá ouvindo. Um abração aí pra Rebequinha Andrade,
0: a vovó do Theo.
2: Ela não esquece nós.
0: Não, ela não esquece.
2: Pergunta a Rebequinha Andrade se ela gosta de comer arroz e feijão ou se ela gosta de carne também.
0: É mesmo? Uai, agora eu quero saber, hein?
2: Rebequinha Andrade.
0: Ô, Rebequinha, esse negócio desse arroz com feijão e carne aí, Rebeca Andrade, pode mandar um áudio explicando esse trem. Agora eu fiquei curiosa, hein? Um abraço, Zé, aquele abraço. Andréia Vaz também, aquele abração. Bernadette Loss, tá lá no bairro Honório Fraga, já tá curtindo a nossa Litoral. Ana Lúcia Santana, bom dia, Jones Torezani, Lucineia Martins, bom dia, Beta lá em Sapucaí, Marilândia, junto com a esposa, aquele abração. Ivan está no Rio de Janeiro pelo aplicativo, muito obrigada pelo carinho. Edmar Rodrigues Gonçalves, aquele abração. Marcos Gargamel está em Jardim Camburi, em Vitória. E a Renilda já deixando aquele bom dia de Jesus para todos nós. E você também pode participar comigo, tá bom? 996526580.
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0: 7 minutinhos, meu querido Marcinho Greik, aquele abraço especial pra você, tá lá em Governador Lindenberg. Bora tomar um cafezinho, Marcinho, só se for agora, e corre do Sergipe, Thelminha. Obrigada, Márcio, pelo carinho. Siderley também, bom dia, Thelminha. Bom dia, Siderley. Dá um abração em toda a família aí por mim, tá bom, meu querido? Um abração pro Cristiano. Cristiano Cremonini, em São Jacinto, São Roque do Canaã, aquele abraço. Giliardi também, um abração especial pra você, meu querido. Já já eu coloco os áudios de vocês, Giliardi, a esposa, os dois filhos agora, né? Os cachorrinhos, toda essa família maravilhosa de Itaimbé. Um abraço especial pra você.
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0: E na litoral eu tô legal, hein? 7:53. Bom dia para você que tá aí grudadinha em Thelminha Rocha. Minha querida Lucimar já deixou recadinhos, é Lu?
1: Linda, bom dia.
0: Bom dia, meu amor.
1: Um ótimo final de semana abençoado para você, pra sua família, para nós todos.
0: Pra nós todos, sempre, né?
1: Gostaria de parabenizar o meu esposo, Ivo.
0: Ivo!
1: Que hoje ele tá fazendo aniversário.
0: Oh.
1: Colhendo mais uma rosa no Jardim do Senhor.
0: Amém!
1: Dá um alô pra ele aí.
0: Eu mando,
1: canto,
0: claro.
1: Ha-ha-ru-ru. Bom dia, minha
0: Bom
1: querida.
0: Bom dia, Lucima! Parabéns, Ivo, sua esposa Lucimar, todos nós aqui da Rádio Litoral. Desejamos muitas felicidades para você, meu querido. É, gente, você que tá completando mais um aninho de vida, deixa um recadinho que já já a gente canta parabéns, tá bom? 7:55. 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
6: Na Litoral 756.
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Litoral, eu tô legal. 8:09. Bom dia, você que tá aí grudadinho em Thelminha Rocha. Não esquece de seguir a gente lá no Instagram, @litoralfmnoroeste, ó. Neste domingo, hein, 7:00 da matina, espero você na avenida com a sua bike, pra gente poder fazer pedal. É, o tempo.

0: Vamos enfeitar a Colatina na manhã de domingo com o nosso Pedal Legal Litoral e tem sorteio de bike, tá? Não tem inscrição, é só chegar, a gente vai anotar o seu nominho, vai colocar na urna e depois que a gente retornar do pedal, tem aquele lanche bem gostosinho, depois a gente faz o sorteio da NH Bikes no oferecimento desta bike incrível, fora os nossos patrocinadores, os nossos parceiros que estarão nesse evento, tá bom? Eu espero por você, hein? Nesse domingão, 7 horas da matina na avenida, 8 horas 10 minutinhos, chama dar um alô para a Marina. Marina já tá indo pro trabalho, tá toda, né, Marina? Sua linda, um beijo pra você, meu amor. Cadê Gilmazão? Gilmazão tá lá na Serra. Bom dia, Gilmar.
1: Bom dia, Caminha Rocha.
0: Bom dia, Gilmar.
1: Sextou,
0: Gilmar. Aquele abração especial pra você. Cadê o Luciano? Bom dia, Luciano.
2: Bom dia, Thelminha.
0: Bom dia,
2: tudo
0: meu
2: bem,
0: amor.
2: Thelminha?
0: Tudo.
2: Aqui o Luciano tá falando, Thelminha.
0: Ah.
2: Thelminha, manda um alô pra todo mundo.
0: Mando.
2: Pro carreteiro.
0: Mas quem?
2: Do coletor de lixo. Carreteiro, Puki. Deus toma conta de nós.
0: Tá bom,
2: no caminho,
0: querido.
2: Na estrada. Acontece nada com nós.
0: Amém,
2: entendeu?
0: Amém.
2: E tu me acolhe.
0: Ah.
2: Eu queria falar um.
0: O quê?
2: Meu cunhado vai completar um ano hoje.
0: Oh.
2: No domingo, vai completar uns anos.
0: Tá bom.
2: Vai ficar mais velho.
0: Oh.
2: O Zuza.
0: Zuza.
2: Dá um alô pra ele também.
0: Tá bom.
2: Ele tá no. No quarto municipal.
0: Ah,
2: então,
0: tá na
2: alô
0: guarda.
2: Pro Zuza,
0: tá bom.
2: Meu cunhado.
0: Ele é guarda municipal. Zuza, Zuza, parabéns pra você nesse próximo domingo, né? Estará completando mais um aninho de vida. Que Deus possa te abençoar. Um abraço especial pra guarda municipal, para os meus policiais civis, né? Os policiais militares, que eu sei que vocês ficam de butuca aí na patrulha, né? Dessa bandidagem. Que Deus possa abençoar cada um de vocês, proteger a vida de vocês. Aos meus policiais penais também, federais, rodoviários, a toda a corporação em si, que faz a segurança pública brasileira. Carinho, um abraço especial para cada um de vocês. Obrigada por essa sintonia aí na patrulha, tá bom? Meu querido Beto Penitente,
3: bom dia!
0: Bom dia.
3: Beto Penitente, que Deus derrame poderosas bênçãos em sua vida.
0: Amém!
3: E assim a gente vai a passo, dia a dia, vencendo tudo com alegria.
0: Coisa boa!
3: Bom dia, Thelminha!
0: Bom
3: dia, Luiz Amendoim! Bom dia, Leomar de Linhares! Bom dia, ouvintes da Litoral! Na Litoral estou legal.
0: Valeu, meu querido. Um abração para Edivaldo Souza Pontes, também Isabela Cristina, já chegou por aqui. Um abração para a Alessandra Vieira, tá no Vicente Soela, Isabel Vitória, sua linda. Bom dia, sexta-feira, né, Thelminha? Tô grudadinha com você, Thelminha.
4: Valeu, bom dia, Thelminha Rocha, sexta, né? E a gente tá com o Alvi ligadinho no Litoral.

0: No litoral eu tô legal, gente, 8 horas 18 minutinhos. Você que tá aí grudadinho, então minha rocha nesta manhãzinha maravilhosa. 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

0: na Litoral, eu tô legal. Bom dia, 8:33. Daqui a pouquinho tem R$100 em Vale Compras do nosso querido amigão Embalagens. Já pode mandar o seu nominho, tá? Manda o seu nome completo, bairro, o seu telefone e as palavrinhas Amigão Embalagens. Passando novamente para fazer aquele convite, dia 27, próximo domingo, vai acontecer a terceira edição do nosso Pedal Legal Litoral. Você pode levar o seu pet também, você que gosta de fazer a caminhada logo cedo com o seu cachorrinho, dá uma passadinha lá no nosso pedal, porque a equipe do Ama Hospital vai estar com uma tenda e vai estar sorteando brindes para o seu animal. Então dá uma passadinha lá no nosso pedal, não vai poder ir no pedal com a gente, tá, gente? Pela segurança do seu animal, né? Mas você pode levar o seu pet lá na avenida, fazer aquele passeio junto com ele, passar lá no Hospital Ama, que a gente está tendo uma tenda lá em parceria com o Ama Hospital. Conhecer um pouco mais do AMA e ainda participar dos prêmios que vai acontecer lá na tenda do AMA Hospital, tá bom? Todo mundo convidado para levar o seu pet também lá no domingo para participar junto com a gente. Não do pedal, mas para conhecer um pouco mais lá da tenda do Hospital AMA, tá bom? E convidando você para participar junto comigo. Thelminha, eu não tenho um bike, eu posso ir no trenzinho? Pode, gente. Vamos lá fazer essa festa acontecer. A gente vai passear com o trenzinho também pelo centro de Colatina. O trenzinho vai na frente. E nós no pedal, vou estar lá com a minha bike também. A gente vai fazer e acontecer nesse pedal maravilhoso. É a terceira edição do Pedal Legal Litoral. E a gente vai fazer o sorteio dessa bike incrível no oferecimento da NH Bikes, tá? Espero todo mundo lá. Não tem inscrição, chegando um pouquinho mais cedo, 7 horas, a gente já faz aí o nominho direitinho de vocês, coloca na urna e quando a gente retornar, a gente faz o sorteio, tá bom? Próximo domingo, hein? 7 horas da matina. Chega um pouquinho antes, daqui a pouco a gente já parte aí pelo centro de Colatina. Vai ser um pedal bem gostosinho. Gabriela Oliveira, um abraço especial pra você. Maria Clara Souto Medina também já chegou por aqui. Deixa eu mandar aquele abração para o José Lacerda, pro meu querido China. Thelminha, vou comer aquela pipoca, Thelminha, com certeza, China. Vou esperar você com aquela pipoca bem gostosinha no domingo, hein? Daiane Cristina também já tá por aqui, né, Dai?
1: Thelminha, sextou, né? Que Deus nos abençoou com mais esse dia. Estou aqui na minha mini colheita de amoras, ligadinha na Litoral. Beijo, Thelminha.
0: Beijo, Dai. Cuida dessa voz, hein? Tô percebendo que você tá meio rouca, né, Dana Chaya? Um abraço pra você, meu amor. Cuida dessa voz, tá bom? Oi, Rebeca!
2: Bom dia, Thelminha. Bom dia a toda a família Litoral. Sextou. Sou eu, Rebeca Andrade, a poderosa, a vovó do Théo. Beijo pra todo mundo. Ei, meus taxistas amigos, pra todos eles, tá? É uma lista, Thelminha. Ei, Charles, ei, Marcelo, cadê essa galera toda aí? Bom dia pra todo mundo, tá bom? Pros Lava Jato, pra todo mundo. Beijo, Litoral. Adoro, hoje eu sou em casa. Chegou pra Vitória.
0: É isso, né, Rebequinha? Beijo especial pra vocês. Aí também, Thelminha. Manda aqui, ó, tô caminhando, manda um abraço pra minha amiga Marlene, do São Marcos, pro pessoal do Mercadão, Thelminha, já tá todo mundo rasgando a taioba com você. Que coisa boa, Isaías, um abraço. José Mendes, bom dia, Thelminha, sexta-feira abençoada pra nós, Deus no controle sempre, né, Zé? Um abraço pra você, pro Zé Mendes lá também, do bairro Acampamento, né? O Toninho, ontem encontrei com ele, a gente fez uma festa. Um abraço pra vocês, Zé. Obrigada por esse carinho sempre, tá bom? Deixa eu mandar uma alusão para Maria Valdete, tá lá com as galinhas. Ô, Maria Valdete!
3: Bom dia, Thelminha Rocha, que é Maria Valdete de Borro, tô ali com a Unidade de Sombras. Um abençoado sexta-feira pra nós. Tô aqui ligadinha, limpando o quintalzinho das galinhas.
0: As galinhas bonitas, menina.
3: Estamos aqui.
0: Ai, tá bom.
3: Abraço.
0: Pra você também.
3: Legal.
0: Valeu.
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0: gostoso aí escondido? Como é que é isso?
1: Eu nunca passei por isso, não.
0: Ai, quem nunca, né? Tá bom, eu sei. Ai, meu Deus. Gabriela Oliveira, aquele abração especial. Fala, Fernandinha Alves.
2: Bom dia, Thelminha. Sou eu, Fernanda Alves. Tô ligada na Litoral. Thelminha, amanhã é a festa lá do seu bairro, né?
0: É.
2: Lá no acampamento,
0: isso,
2: na quadra.
0: A festa primavera. Né?
2: Vai tá muito bom. Fala com a sua mãezinha, Dona Maria. Amanhã tô chegando, hein?
0: Eita.
2: Vou dançar um forró com a senhora.
0: Tá
2: vou
0: bom.
2: Dançar até raiar o dia.
0: Nossa
2: senhora. O chinelo.
0: Ai, meu Deus.
2: Mais que legal. Bora lá, meu povo, no acampamento, na festa.
0: Nossa
2: beijinhos
0: senhora.
2: Beijinhos que duchos, Thelminha.
0: É, a festinha vai ser bacana, gente. A partir das 18 horas, já fazendo esse convite maravilhoso pra vocês. Amanhã no bairro Acampamento Luiz Iglesias, às 18 horas vai ter a reza lá na igreja, né, católica. E depois a gente vai partir pra quadra. É, vai ter o Neuci, o vaqueiro, né? Vai estar lá cantando, vai dançar aquele forró. Minha mãe vai estar lá dançando um forró com vocês. E vai ter também a rainha, os príncipes, as princesas, rainhazinho, raizinho. Vai ser uma festa maravilhosa, né? Vai ter barracas, comidas típicas. É a festa da primavera amanhã lá no bairro Luiz Iglesias, a partir das 18 horas. Todo mundo convidado para essa festa maravilhosa. Vou estar lá rasgando a taioba lá com toda a turma também. Deixa eu mandar uma alusão para a Fabiana, lá do Recanto da Lagoa, né, Fabi? Beijo especial para você e para toda a sua família, meu amor. Milano, bom dia, Thelminha, bom dia, Milano. Um abraço para você e para sua esposa também, Daniele Cristine Andrade. Um abraço, meu amor, obrigada por esse carinho. Deixa eu mandar aquele abração aqui também para a Selminha Cristo Mota, já chegou por aqui. Um abraço para Dani Zanotelli, bom dia, maravilhosa, sexta-feira, né, Dani? Rosana Camargo já tá por aqui. O Arley, um abraço para você, para Silvinha, obrigada pelo carinho. Benedita também já chegou, bom dia, que Deus nos abençoe, né, Thelminha? Sempre, Benedita. Ivan Vago, Thelminha, bom dia, estamos aqui ligadinho. Nesse domingo estaremos presentes no pedal da Rádio Litoral, hein? Com meu ciclista pequenininho aí, o Anthony, ele é maravilhoso, gente, vai ser um prazeraço. Ivan, receber você e o pequeno Anthony, tá bom? Um beijo, sejam bem-vindos todos, né? A Rose também já deixou recadinhos, né, Rô?
3: Bom dia, Thelminha Rocha, estou passando aqui para desejar um bom dia para todos os ouvintes da rádio, especialmente para meus amigos, minhas amigas, para todos os ouvintes, sextou!
0: Obrigada, Rô. Lindomar de Mantenópolis, Thelminha, Thelminha. Ai, tô meio pegando sono agora, né? Tava trabalhando. Já mandou um alusão pra todos os motoristas de saúde, Thelminha? Tô mandando agora, Lindomar. Ai, Lindomar, você é uma figura, Lindomar. Um abraço especial. Cadê a Maria? Deixa eu mandar aqui um alô pra Maria. Ah, tá. E vai colocar... Ah, peraí. Vou cantar parabéns aqui pro João. Peraí, ó.
4: Bom dia, Thelminha. Bom dia, Rádio Litoral. Bom dia para todos os ouvintes. Queria que você desejasse um abraço pro meu irmão, que faz 18 anos amanhã.
0: Ah, amanhã?
4: E a família toda tá mandando um abraço.
0: João
4: pra ele.
0: Paulo?
4: Ele é irmão, muito querido.
0: Ai, João Paulo. Ô, João Paulo, você é vascaíno, né, João? Ai, meu Deus do céu. Ah, mas tudo bem, João Paulo. Um abraço especial para você e toda a sua família, desejando tudo de bom, João. Felicidades, meu querido. Que o Papai do Céu te abençoe sempre, tá? Parabéns, hein? 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

0: na Litoral Legal, 8 horas 58 minutinhos. Como eu disse, né? 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

0: horas, 13 minutinhos, você que tá aí grudadinha em Thelminha Rocha, desta manhãzinha maravilhótima. Ó, imagine uma suplementação saborosa e eficiente que potencializa os seus treinos, é isso mesmo. 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Ranielle, sua linda, beijo especial pra você. Cadê meu pequeno Matias?
1: Bom dia, Thelminha. Bom dia pra você.
0: E, gente, eu aguento um negócio desse. Nossa senhora, que eu entro nesse microfone e dou um abraço bem apertado em você, menino. Seu lindo.
1: Final, Thelminha, vou rasgar,
0: ó. Ai, Matias, seu lindo. Bora, Matias, só se for agora, tá bom? Um beijo especial pra você, meu amor. Érico Oliveira, bom dia, Thelminha. Thelminha, manda um alôzão pra minha mãe, Zenira, que tá aniversariando hoje. Ô, dona Zenira! Que coisa boa, Érica! Dá um abração nela por mim. Parabéns, Zenira! Muitas felicidades, que Deus possa te abençoar, meu amor!
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2: Vocês estão falando besteira,

0: Essa moça é pra casa, São Paulo.
1: Essa é pra casar, viu?
2: Ai, na Litoral Tô Legal, tá aí, ó, Diego e Vitor Hugo, moça pra casar, 9 horas 25 minutinhos, você que tá aí grudadinho. Olha, apareceu.
3: Bom dia, amiga, até amanhã nessa manhã, Matheus, tá vendo meu DNA, tá abafado, amiga, tá só o time não tem, mas tá muito quente, você tomar um banho ganhando rua, né?
2: Tá suadinho, Matheus.
3: Litoral Tô Legal, viu? Boa sexta-feira pra semana, obrigada, todos. Cheio de alegria, paz, né?
2: Aí, hoje você tá lá... Hoje você tá mais animadinho, Mateuzinho, né, Fefe? É que você tava meio um porocochô.

0: do tudo verdinho. Olha
1: Que
0: as
1: coisa
0: maravilhas que tem aqui em cima, Terminha. E uma
1: linda.
0: vez por mês eu venho aqui para pagar uma promessa, Terminha. Hoje tá aqui
1: Ah,
0: esse clima tipo europeu.
1: que
0: Ó,
1: coisa linda.
0: maravilhoso, hein? Você tem que vir aqui conhecer esse
1: Vou
0: lugar.
1: sim, Adriano. Vou e vou combinar contigo, tá bom, meu amor? Já quero conhecer. Que coisa linda, gente. Que Deus possa te abençoar aí, tá bom, meu querido? Adilson Aparecido também. Cheguei, Brasil! Thelminha Matheus aparecendo! Ai, Zé, menina, Deus abençoe a todos, Thelminha. E ele tá morrendo de rir lá, aquele danado. Ai, meu Deus. Jackson Santos da Silva, aquele abraço. Júlio Rigotti também, um abração especial para você. Fusquinha, bom dia, Thelminha. Fusquinha motorista. Manda alusão pros meus amigos John John, Adilson Calango, Alain, né? Como é que é carregadeira? Isso? Todos que estão acompanhando a Rádio Litoral, Thelmi, aquele abraço, Fusquinha, obrigada. Obrigada por essa audiência. Uziane Arminda também, que já chegou. Jader Nunes, que foi,
0: Ô, minha
1: Jader?
0: amiga. Minha amiga. Thelminha Rocha. Tô até com saudade de você. Pegar no seu pé.
1: Não, não tô com saudade de
0: Rapaz,
1: você,
0: tem tempo
1: não.
0: que não te falo com você, minha amiga.
1: Não tô,
0: Minha
1: não.
0: vascaína.
1: Tá vascaindo o quê,
0: Minha amiga.
1: Jader? Ah!
0: Minha amiga do peito. Tem tempo que eu não perturbo você, minha vascaína.
1: Não, não, que
0: Como é que você
1: vascaíno aqui?
0: tá?
1: Não, pode sumir.
0: Minha princesa?
1: Some de novo, Jader. Que vascaíno? Da onde vocês tiraram isso, gente? É, Jader, se eu te pego.
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1: Litoral, tô legal, 9 horas 44 minutinhos. Fala comigo, Andréia.
2: Bom dia, galerinha do Litoral. Bom dia, Thelminha Rocha. Aqui quem fala é a Andréia do Ayrton Senna. Queria mandar um beijo, um abraço pra toda a minha equipe que tá ouvindo a Rádio Litoral: Mariana, Raquel, minha irmã Deca, a minha mãe Cida. E pro nosso motorista Jadson, que tá sempre ligadinho na Litoral, porque na Litoral eu tô legal. Ó, a Gracinha também, tá? O Rafael também, tá bom? Aquele abraço e beijo, sextou com S de saudade.
1: Ai, obrigada, Andréia. Um abraço para toda a sua equipe, meu amor. Renato Fernandes, Thelminha, Nossa Senhora Aparecida. Aquele abraço, hein? Obrigada por essa audiência maravilhosa. Daniele Cristina Andrade também, do Vicente Soela. Verinha, Verinha, sua e linda.
3: Thelminha, bom dia, uma sexta-feira abençoada.
1: Bom
3: dia, semana a todos nós, né?
1: Amém, Vera.
3: Hein, Thelminha, eu ouvi falar que você vai...
1: O quê?
3: Vai virar uma vascaína agora?
1: Que isso, gente?
3: Verdade, né?
1: Ou
3: não é?
1: Não, claro que não.
3: Pra mim tá sendo verdade.
1: Meu Deus, menino.
3: Vai torcer pro Vasco,
1: não vou, não.
3: Agora.
1: Vou nada, vou não.
3: O Flamengo e o Cruzeiro.
1: Não. Que isso? Nunca.
3: Vai deixar pra lá.
1: Jamais.
3: Aqui. Oh. Abençoado, né, dia pra todos. Um abraço, Vera, pôr do sol.
1: Ai,
3: adoro,
1: Vera.
3: Adoro você.
1: Ai, Vera. Aguento não, hein?
3: Esse sucesso seu aí de locutora.
1: Obrigada, meu amor. Eu não aguento vocês. É o sonho de vocês, né, gente? Que eu me torne vascaína. Pra mim é um pesadelo, gente. Vem com isso não, tá? Vocês mudam esse disco de vocês aí, ó. Muda essa vitrola. Eu, hein? Que isso? Você tá doido? 9 horas 46 minutinhos.
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0: E na Litoral do Legal, 10 horas, bom dia, bom dia. 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
7: Na Litoral 10 e 2.
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na Litoral, 10h20. Ai, Cleiton, só você. Nunca, jamais. Vascaína não, meu filho. Thelminha, não vem com graça, não. Manda um abração pra toda a turma da Dodô aí. Obrigada pelo carinho, tá bom, Cleiton? Ah, esse negócio de virar vascaína. Só vocês mesmo, Jesus amado. Pode tirar isso... Gente, tira esse cavalinho da chuva de vocês aí, de vocês acreditarem que eu serei vascaína. Neca de Catibiriba. Né, Gedneia? Até isso mesmo, hein? Seja flamenguista, combina mais com você. Alto astral, iluminado. É isso, gente. Eu sou flamenguista, dá licença. Sou botafoguense também, por causa de manhã... Mas eu sou flamenguista, ó, minha cara de flamenga. Hoje eu tô até de vestido de preto e de vermelho. Esse negócio de preto e branco do meu lado, não. Oxe, Maria. Miriam, aquele abração especial pra você. Mazilda, sua linda. Um beijo, meu amor. Todo mundo, Thelminha. Manda alôzão aí, Aldeir. É, Leia, isso? Manda alôzão para toda a turma lá. Aquele abraço, Mazilda. Obrigada pelo carinho, tá bom? Gilmar Gonçalves, Thelminha, estão pegando seu pé. É, gente, o Vasco tá nem jogando, não sei pra que vocês ficam fazendo esse trem. Nosso sangue é vermelho e preto, Thelminha. É verdade, eu sei, Gilmar. Eu deixo eles acreditarem em alguma coisa, é o sonho deles. Eu não aguento, não. Ó, Maria, não vem não, hein, Beto Jamaica. Ei,

0: Johnny, para o Ney Oliver, para o Diego Lira, Luiz Carlos do Negão, para Marina do Colômbia, para Cristina, para Cris, para Marcinha Brite de Resistência, para todos os ouvintes. E beijos, Thelminha. Tenha uma ótima sexta-feira.
1: Obrigada, Rosângela. Fabinho Rômulo, Thelminha, Fabinho aqui em Mudas de Café, Itaçu. Aquele abração especial para vocês aí, Itaçu. Ele tá que tá lá. Minha querida Maria Cecília também, né, Maria
2: Cecília? Bom dia, Thelminha. Falta 2 dias, né, você... O pedal.
1: Aí, gente, ela tá tão ansiosa pra pedalar junto comigo, né? Vai passar rapidinho, Maria Cecília.
2: Sextou, Thelminha.
1: Sextou, meu amor. Dá um abração na mamãe Lívia aí, tá? Ela tá que tá, menina, na ansiedade danada pra o pedal no domingo. Ah, vai ser tudo de bom. Deixa eu colocar ela aqui novamente, a Maria Clara, que ela pediu parabéns para o irmão João Paulo, que ela quer gravar. Não é isso, Maria Clara?
3: Bom dia, Thelminha. Bom dia, Rádio Litoral. Bom dia para todos os ouvintes. Queria que você desejasse um abraço para o meu irmão, que faz 18 anos amanhã. E que a família toda está mandando um abraço para ele. Tá, ele é um irmão muito querido.
1: Oh, que lindo, gente! Oi, João Paulo, sua irmã, toda a sua família, nós aqui da Rádio Litoral desejamos muitas felicidades para você, tá bom, João? Cuida direitinho da irmã Maria Clara, hein, Maria? Um beijo para você, sua linda. 10h28.
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0: Litoral, eu tô legal. 10 horas 40 minutinhos. 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
1: Bom dia, Thelminha, aqui é o Cebola, falando aqui do bairro Ayrton Senna, mandando aquele alô especial pro meu pedreiro Tchau. E o meu pedreiro Dei.
0: Olha o Dei.
1: E pra todos que estão, todo mundo aí da obra.
0: Tá bom.
1: Aquele abraço.
0: É nóis, é.
1: Ó, sextou, hein?
0: Sextou, hein? Let's go, hein?
1: Que e é como isso? Como é que você tá, minha linda? Fala comigo.
0: Eu tô bem, Cebola. Graças a Deus, seu lindo. Um abraço pra você e pra toda a turminha da obra que trabalha contigo aí. Cleide Merlo também já chegou, tá no Vila Amélia. Dulce do Nascimento, aquele abração. Marley Vicente, um abraço pra você e pra Marcelinha também. Hudson Reis já chegou por aqui. Luciana, bom dia, meu amor. Obrigada pelo carinho. Tá em Novo Brasil, Governador Lindenberg, né? Um abração para Rosane Faustino, meu querido Moscone. Um abraço para você, mano. Para você, para Núbia, para toda a sua família e seus amigos aí. Jéssica Borel também, aquele abraço. A Wanda Bitelona. Ótima sexta-feira para nós, Wandinha. A Zira já me chamando para comer uma feijoada. A Zira, que isso, hein? Já mete uma feijoada num prato com arrozinho, uma farofa. Aí já de quebra ali. Tem uma couvezinha bem cortadinha com torresmo. Ai, não aguento um trem desse, isso é muita malvadeza comigo, meu Deus. Adilson Desabado, um abraço pra você. Um abração pro Flávio e a Geisiane. Galerinha dos locutores do forró, é isso? Thelminha, bairro Columbia Pictures. Um abraço, meus amores. Obrigada por esse carinho, por essa audiência aí. Cleitinho, eu que agradeço pelo carinho de sempre. Você é um cara maravilhoso, tá bom? Dá um abraço na esposa por mim. Andréia do Nascimento também já chegou por aqui. Deixa eu ver mais quem aqui. Peraí.
2: Bom dia, Thelminha. Aqui é a Ana Lúcia.
0: Aninha!
2: Um abraço pra você.
0: Oh.
2: Você tem um bom dia.
0: Obrigada, meu amor.
2: E manda um beijo pro meu irmão Luciano.
0: Ô, Luciano aí, ó.
2: E pro meu sobrinho Luiz.
0: Ô, Luiz.
2: Pra toda a minha família. Nha. Na Litoral eu tô mais que legal.
0: Ô, Treva, Lu, um abraço pra você, pra Luciene também. Pro seu papai pretinho, né? Pra sua mãezona. Obrigada pelo carinho. Toda essa família maravilhosa, tá bom? Participando sempre comigo, né? 10h44.
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2: E na Litoral eu tô legal, 10 horas, né? 55 minutinhos. Passa tudo tão rapidinho, né, gente? Daqui a pouquinho, ao meio-dia, tem mais uma execução do horário eleitoral gratuito. Então, esse negócio vai até quando? Então, gente, trem vai até o dia primeiro. É, gente, são duas sessões, né? Às 7 horas da matina e depois ao meio-dia, 25 minutinhos. E aproveitando, falando sobre essas sessões de eleição, eu peço encarecidamente a vocês que são políticos, né? Vocês que estão entregando esses panfletinhos, esses santinhos. Gente, evita ficar jogando no quintal dos outros, dentro de casa. É, tenham cuidado, né, de chamar a pessoa e entregar na mão das pessoas. É um absurdo isso que está acontecendo. Estão esparramando esse negócio pela cidade inteira, sujando a cidade. Eu falo mesmo, está sujando a cidade. Acho que então, assim, deixa só os pirulitos esparramados pela cidade, que isso aí já está sujando a cidade, né? Esse monte de cartaz esparramado, pirulito esparramado para tudo quanto é lado, que para mim isso aí já está sujando a cidade. Acho que precisa ter um carinho a mais por nossa Colatina. E evitem. Eu falo a verdade para vocês, sabe, as pessoas vão passando, vocês que contratam essas pessoas para entregar os bilhetinhos, né, os santinhos, as pessoas nem olham para a cara da gente. Ela já pega aqueles montão daqueles santinhos e joga dentro da casa da gente, no quintal, na varanda, se deixar até na nossa cara, quando a gente está deitado. Então, assim, eu acho que tem que ter respeito com relação a isso também. Não é só pegar os santinhos e esfregar na cara das pessoas. Entendeu? Então atenção vocês políticos, e se vocês estão entregando esses santinhos, que vocês façam um recolhimento disso tudo depois, né? Pega essas pessoas também, contrata uma equipe de faxina para faxinar a nossa cidade, porque tá esparramado esse trem para tudo quanto é lado, isso é feio, isso não é bonito não, tá, gente? Atenção você porque é político, então contrata depois também, né, uma equipe de limpeza para limpar a nossa cidade, limpar o nosso quintal, limpar a nossa casa. E evitem isso, gente. Eu falo a verdade para vocês, eu falo como exemplo lá no meu bairro, na minha casa. Passa as pessoas, elas jogam dentro do quintal, mas é um monte, não é um só, dois, não. Parece que eles querem, sabe, dar uma vazão à situação. Eles enfiam goela abaixo esses santinhos na gente. E o povo não quer isso, não. Então, atenção você político. Atenção a vocês, né, que são contratados para entregar esses santinhos. Não enfia goela abaixo nas pessoas, não, gente. Vão jogando dentro da casa das pessoas. Tem mais respeito. Pelo amor de Deus, que isso. E atenção mesmo, você que é político, trata de limpar a cidade depois dessa sujeirada que está acontecendo aí. 10 horas, gente, 58 minutinhos. Toda grande descoberta, né? Pergunta. 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

0: Fica aí, daqui a pouco mais músicas.
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11: Na Litoral, 11 horas. Bom dia.
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na Litoral, tá legal, 11 horas, gente, 23 minutinhos. Bom dia! Eu tô na Litoral! Tá aí, 11h23, né, a galerinha que tá aí grudadinha, então, Minha Rocha, nesta manhãzinha maravilhosa, Lesiomar, bom dia, Thelminha, parabéns aí pela atitude sobre a panfletagem. Gente, é uma situação, até o Guedes estava comentando sobre isso, e eu vou reiterar, né, fortalecer ainda mais o que o Guedes diz. Essas questões dos pirulitos que ficam aí pela nossa cidade, que eu acho feio demais, sabe, eu acho feio. Você que é político deveria ter até vergonha de colocar esses monte de pirulito esparramado na cidade, sabe, e enfeiando a nossa cidade, eu falo a verdade. Político, para mim, tem que ser tranquilo, quieto, vai lá na comunidade, conversa com a comunidade, sabe? Para com essas questões de enfiar panfleto, de enfiar santinho, santo é só Deus, na cara dos outros. E, principalmente, você que é política colocando seu pirulito pela esparramado pela cidade, o Guedes fez uma colocação aqui que é muito importante, é pertinente, e eu passando por lá também, eu já observei isso, a dificuldade dos motoristas... vindo principalmente ali de Maria das Graças, passando pela escola Antônio Nique ali naquela né, curvinha ali para ir para a direita, que você não consegue ver os carros que vêm da ponte, por conta da quantidade de pirulito que está naquele canteiro ali. Eu tenho vergonha disso. Eu tenho vergonha de você que é político, que está esparramando esse monte de pirulito pela cidade. E principalmente, ó, tem outra turminha também que esparramou ali no centro de Colatina, pela Praça Municipal. Que você vindo pela Praça Municipal para subir, né, na ponte, você não consegue enxergar muitas vezes quem vem ali atrás do camelô, pela quantidade também de pirulito esparramado por essa cidade, enfeiando a nossa cidade. Então, atenção, guarda municipal, né, a guarda que faz aí a nossa vigilância, isso deveria ser proibido. Estão atrapalhando os motoristas, a visibilidade dos motoristas. Então, aguarda, atenção, você que é guarda, né, você que é da corporação, tem atenção, punir de alguma forma, tem que ter penalidade com relação a isso, gente. Ali na frente da catedral, enfeiando a nossa cidade, eu falo mesmo abertamente para vocês, deveria ser proibido um negócio desse. A nossa catedral, que é linda, sabe, a quantidade de pirulito que está em cima daquela calçada ali, pelo amor de Deus, é gente pregando esse monte de papel de político em tudo quanto é lugar, nem pedindo autorização, sabe, a quintal, a muro, e pregam de, assim, aleatoriamente, achando que são os donos da rua. Tem que ter punição, não tem condição de trem desse não, gente. Então, atenção, você que é político, atenção a isso, essa é a cidade que você vai cuidar? Porque não tem condição de trem desse não, eu falo a verdade pra vocês, eu fico abismada. Eu tenho vergonha disso, gente. Então, atenção à guarda municipal aí. Dê atenção com relação aos nossos motoristas, porque por conta desses pirulitos aí, tá atrapalhando muito o trânsito, tá bom? 11 horas 26 minutinhos. Deixa eu dar uma alusão também para Andréia de Souza, Isabel Vitória, tá aqui juntinho comigo também. O Cleitinho, que fez a reclamação, que pregaram...

0: vez.
1: Bora!
0: Para, teu menino, está por cá, hein? Fábio, a Angélica, vou de táxi, o Guandu e o Pablo.
1: Tá bom.
0: Equipe toda,
1: nossa,
0: 100%, nessa sexta-feira animada. Bora, Thelmin!
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3: Existe uma teoria que se chama 90-10, onde uma pessoa tem 90% daquilo que você procura em alguém, só que você foca naqueles 10% que falta. Aí você sai pra rua, se aventura, e realmente você encontra aqueles 10%, mas não se deu conta que perdeu os 90%.

0: 11 horas 36 minutinhos. Na Litoral eu tô legal. Isabela Cristina, aquele abraço. Meu querido Luciano, já já eu coloco os áudios de vocês ao vivo. José Carlos do Córrego do Almoço, né? Santina Montebello, Lucineia Nascimento. Da Conceição, Flavinha De Gaspre, meu querido Vec, Luciene Zenk, Brunelli Teixeira, minha querida Lani Santos também já tá aí juntinho comigo. A professora Adélia, aquele abração para você, Lesiomar, Isabel Vitória, Andréia, né? Flaviane do João Meneghelli também, aquele abração especial para você. Meu querido Assis, Thelminha, sou de Baixo Uandu, hein? Meu nome é Assis, é a minha primeira vez, seja bem-vindo, Assis. Aquele abraço especial para você, meu querido.
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0: Em Soretama, um grave acidente, né, entre dois caminhões no quilômetro 116 da BR-101 causou a morte de um dos motoristas e deixou outro ferido. A colisão frontal gerou interdição total da pista e provocou quilômetros de congestionamento na região.
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0: Em Linhares, confirmada a segunda morte decorrente da violência à colisão frontal na BR-101. O motorista de 57 anos, que estava internado em estado grave no Hospital Rio Doce, não resistiu aos ferimentos. A Polícia Civil investiga se o acidente foi provocado por mal-estar ou ultrapassagem indevida.
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0: Em Itaguaçu, uma tragédia choca o noroeste do estado. Um homem matou a esposa a tiros, baleou a própria sogra e cometeu suicídio logo em seguida. A sogra foi socorrida pelo SAMU e permanece hospitalizada sob os cuidados médicos.
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0: Em Colatina, investigações policiais revelam que a facção criminosa conhecida como Tropa do Urso utilizava grupos fechados no WhatsApp para monitorar e antecipar os passos das viaturas policiais da região, dificultando ações ostensivas.
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0: E uma aposta realizada no bairro Jardim América, em Cariacica, acertou a quina da Mega Sena e faturou mais de 20 mil reais. O prêmio principal acumulou e o próximo de pagar 45 mil reais.
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0: Cauã de Mita de Mita. Quase, quase, né? Finalizando aqui a minha participação, 11 horas 44 minutinhos. Fala, Vec.
1: Ei, bom dia, Thalminha Rocha. Aqui é o Vec, o Barros do Nortel. Thalminha, tô participando mais para te parabenizar pela sua fala, fala muito certa, que é o único jeito que tem da gente estar transparecendo nossa revolta, né? É através de uma rádio e outra coisa de comunicação que seja. Parabéns, Thalminha. Muito bem colocado, né? Suas falas. Fique com Deus, um abraço a todos os ouvintes da Rádio Litoral. Tchau, obrigado.
0: Vamos fazer uma política mais limpa, né? Uma política realmente verdadeira. A gente não pode deixar a nossa cidade desse jeito, não, gente. Nós, como colatinenses, né? Eu falo que a gente está falando aqui de Colatina, eu tenho ouvintes esparramados por esse mundão afora, né? E precisamos cuidar realmente da nossa cidade. Se o político está vindo para cá, está querendo fazer, né, a sua eleição acontecer aqui na cidade, que ele faça uma política limpa, não uma política suja. E a gente está vendo aí que está uma sujeira esparramada para tudo quanto é lugar, uma falta de respeito muito grande com a população, e a gente precisa ter esse cuidado na hora de votar, né? Preste bastante atenção com relação ao dia que você for votar também. Então, assim, eu acredito que a gente precisa ter punição com relação a isso. É inadmissível, gente, o que está acontecendo na nossa cidade. A gente não pode deixar que isso aconteça, não. Essa poluição visual que está acontecendo na nossa cidade, e a cada dia pior. É uma coisa que vai fazendo, e as coisas vão acontecendo, e vão deixando, e parece que a gente está cansado disso tudo. Sabe, o ser humano tá cansado de querer lutar por algo, porque sabe que não vai dar em nada, mas a gente não pode deixar a nossa cidade dessa forma, não. Isso para mim já não é política, é uma politicagem. É coisa errada que tá acontecendo. A gente precisa ter leis que realmente proíbem isso, gente. Isso não só, a gente fez duas colocações, né, aqui indo para Maria das Graças, no centro de Colatina, mas tá em tudo quanto é lugar, esparramado esse monte de pirulito por aí, atrapalhando a visibilidade de motoristas, de motociclistas, de pedestre. As pessoas não estão conseguindo andar nas calçadas mais. Será que precisa acontecer um acidente? Atenção, atenção, minhas autoridades queridas. Será que vai precisar acontecer algum acidente no trânsito para que vocês, né, atentem a isso? Que é proibido por lei essa quantidade de pirulito esparramado pela cidade, atrapalhando o trânsito? Cadê a nossa autoridade do trânsito em Colatina para proibir isso? Eu fico revoltada, gente. É porque a gente é do trânsito também. A gente é motorista também, a gente sabe da dificuldade que é. Já é difícil normalmente, né? A gente já trafegar pela cidade. Imagina com essa poluição visual. Então, atenção às nossas autoridades, a gente fala com carinho. Eu não estou falando somente por eu trabalhar numa rádio que tem essa visibilidade, né? E a gente ouve em tudo que é canto, não. Eu estou falando com uma transeunte também, com uma motorista. E pelas outras pessoas que estão me ouvindo também, que estão andando pelo trânsito. E até você que é político e que anda por aí atrapalhando o nosso trânsito. É uma coisa que é de coração. Então, atenção, autoridade de trânsito, dê uma atenção com relação a isso. É inadmissível o que está acontecendo na nossa cidade. Aí vem falar que é político isso? Que é certo? Para mim, isso é errado demais, gente. A gente não pode deixar isso acontecer, não. Pelo amor de Deus. 11 horas 48 minutinhos. Deixa eu pegar aqui. Só dar o resultado acontecer aqui, ó. Saindo Amigão Embalagem, R$100, tá? R$100 em Vale Compras para Jean Carlos Caetano Hermes. Ele é de Colatina Velha, final de telefone 7442. Jean Carlos Caetano Hermes, faturando R$100 em Vale Compras.
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0: Mariana Fagundes!
1: Acabou a semana, já é final de semana e hoje é sexta-feira, e hoje é sexta-feira.
2: Hoje é um sextou muito importante.
3: Por causa de quê?
2: Porque hoje é o Dia Nacional do Rádio, Natizinha. Essa profissão que a gente escolheu, não foi a gente que escolheu, você sabe disso.
3: Não, o foi rádio, o rádio que nos escolheu, no meu caso, escolheu. Com certeza.
2: O rádio escolheu a gente pra tá trabalhando
3: tanto
2: aqui.
3: Tanta gente pra escolher, o rádio escolher.
2: Exato, mas não, os rádios não faz muita escolha boa não, de vez em quando. Mas acontece.
3: Mas é o melhor que tá tendo, né? Fazer o quê?
2: Você vê, o rádio que no passado foi o rádio de Jaia, o rádio de Os Peixoto, o rádio de Antário Filho, hoje...
3: É Bruninho e Nath.
2: É Bruninho e Nath, exatamente.
3: Caramba, a evolução do rádio. Que o rádio evoluiu nesse tempo?
2: Ai, meu Deus do céu, mas é isso, hoje é o Dia Nacional do Rádio e a gente tá aqui comemorando. E, claro, quero mandar parabéns aí pra todos os radialistas, pra todas as rádios do Espírito Santo, todo mundo que ouve a gente. A gente sabe que a Rádio Litoral é uma rádio que é referência pra muitos profissionais que são de rádios pequenas, de cidades de interior. E elas se inspiram na gente, assim como eu já me inspirei na Litoral no passado. Então, assim, a gente tenta fazer o melhor pro rádio.
3: Exatamente.
2: Sempre inovar, sempre trazer coisa nova, sempre...
3: Ser diferente e seguir a tendência da sociedade também, né? Do que a sociedade tá querendo, a sociedade tá buscando, que a galera gosta de ouvir e gosta de se sentir representado.
2: Então vejam, escutem na gente, venham se inspirar na Rádio Litoral e é isso. Muito obrigado aí pra todo mundo que acompanha a Rádio Litoral. E sem os ouvintes, o rádio seria o quê, Nath?
3: Seria nada. Seria nada. Nem existiria rádio.
2: Não existiria. Sem o ouvinte não ia ser nada. Então, pra você, ouvinte da Rádio Litoral, você ouvinte
3: do
2: rádio.
3: Você ama rádio, assim como nós. Isso feliz aí. Dia Nacional do Rádio.
2: Manda beijo pra Geisa Machado de Jardim Camburi. Falou assim, ó, ainda bem que o rádio escolheu vocês, hein? A Litoral não seria a mesma sem Bruninho e Natizinha.
3: Ah, maravilhosa. Beijo, Geisa.
2: Não seria a mesma, não, porque a rádio seria muito mais séria.
3: Exatamente. Seria uma voz mais rebuscada, talvez.
2: Teria mais seriedade. A gente
3: não dança taquara rachada aqui, falando abobrinha durante 5 horas. Gil Schwarzenegger, Jardim América.
2: Agora, tem uma coisa que traz
3: não,
2: muito orgulho
3: não,
2: pro
3: não,
2: rádio.
3: Não,
2: faz
3: não,
2: sim,
3: não,
2: Natizinha. Não. O que seria do rádio sem Matheus Trevisani?
4: Boa tarde, Bruninha, amiga Nath. Matheus Trevisani, pra Bruninha, eu também aqui na quadra.
3: É contra a minha vontade,
4: mas
3: tá?
4: Eu sou tímido, muito quente. A Litoral tá legal. Boa sorte pra semana, Santos.
3: Ai.
2: É o gemidão especial de dia do rádio.
3: Exatamente.
2: Foi um gemidinho, foi gemidão hoje, não. Foi gemidinho. E o que seria do rádio sem as marmitas do Antônio de Alto Laje? Vai, Antônio.
5: Boa tarde, molecote. Boa tarde, Natizinha.
3: Boa.
5: Ó, o almoço hoje é esse. Uhum. Cuscuz com... Uhum. E a salada.
3: Uhum.
5: Bora
3: e a
5: que bora. Um abraço pra todos vocês, Antônio de Alto Laje, o Gato Branco, charmoso e cheiroso.
2: Cheiroso.
5: Um abraço pra Veral do Ceará, pra Matheus Trevisani, Linhares.
3: Cheiroso.
5: Leomar Linhares.
2: Aham.
5: Uhum. Pra Shed e uhum. Gato Preto de Cachoeiro.
2: Tá bom.
5: E a velhinha do Pula Pula também.
2: Tá
5: aumentando o círculo.
2: Tá aumentando o círculo aí, amizade.
3: É isso aí. A amizade
5: pra todos
3: é
5: aqueles que compõem a Litoral.
2: Ele tá
5: um
2: abrindo
5: na
2: o círculo
5: litoral,
2: dele,
5: né? Mais que legal.
3: Exatamente, sexta-feira, né? De sexta-feira é dia de abrir o círculo, você não acha, não?
2: Eu acho.
3: Ele mandou você não abriu o seu círculo hoje, não?
2: Ele mandou a foto do cuscuz dele.
3: Olha, só esse cuscuz tá bonito ou não tá?
2: O cuscuz eu acho que tá meio show, porque cuscuz tem que ter mais coisa. Ô, Antônio de Alto Laje, no seu cuscuz não leva linguiça, não? Porque costuma ter, Nathzinho. O que você acha?
3: No seu cuscuz vai linguiça?
2: É, tem que ir, porque tem que ter um bacon,
3: é obrigatório,
2: linguiça,
3: né?
2: Uma carninha de sol.
3: É. Ele é um homem simples. E não precisa de muito, não. O básico satisfaz.
2: Vamos pro intervalo.
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0: Acabou a semana, já é final de semana. E hoje é sexta-feira, e hoje é sexta-feira.
1: Graças a Deus, é isso?
2: Ô, molecote! Deixa eu mandar um abraço aqui pro Wilson Costa, cantor. Encontrei com ele uma vez lá no... Na feira que teve da Caps, mas agora ele tá circulando aí. Ele tá indo pra Guarapari, tá ouvindo a gente no carro. Valeu, molecote! Wilson Costa!
1: Abraço pra você, minha lindeza!
2: Ô, Nath, vamos liberar presente? Eu esqueci de falar pra galera que tem presente aqui no WhatsApp.
1: O que tem de bom nessa hora?
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1: É, vai ter o Tchan, Samba Júnior, DJ Fabrício B, Banda Movimento, tudo isso no camarote. Manda a senha.
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2: Manda e boa sorte. Vamos direto aí com a participação do povo no WhatsApp. Lembrando que hoje é dia do rádio. Se você quiser, essa hora é essa.
1: Chama aqui no 999-86-1050 de novo.
2: O Antônio já tá lá explicando como é que ele faz o cuscuz. O que que tem no cuscuz do Antônio?
3: Boa tarde, molecote. Olha, molecote, o cuscuz que a gente nordestino come é com caldo de carne.
2: Ele é bruto.
3: Ou...
2: Nordestino bruto.
3: Ovo cozido, ovo frito, um mexido de ovo. Essas besteiras aí, que tu tá falando aí, é pra pessoa do sul que vai incrementação, mas a gente não, a gente come até ele com feijão puro. Só ele e o feijão, mexido no feijão.
2: Ah, tá.
3: Antônio de Alto Lares, com direito à resposta. Um abraço a todos.
2: Direito de resposta, a gente tá em época política, tem que ter o direito de resposta do Antônio de Alto Lares. Exatamente, ele não bota linguiça no cuscuz dele, gente.
1: Que direito de resposta foi esse, hein?
2: Isso aí. Tô perdoado agora? Tô perdoado, porque no cuscuz não leva linguiça.
1: É, só, leva... só o cuscuz do sul.
2: Do sul.
1: O dele não.
2: Vamos pro intervalo e daqui a pouquinho a gente volta.
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2: 1h24 na Litoral, a número 1 do Ibope. E é isso aí, vambora com o melhor do seu horário de almoço. 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Pega no cavaco, convida a mãe Joana.
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2: Camarote Litoral. Vamos lá. Quem tá ouvindo a Rádio Litoral é a Rayane Melo lá do Ataíde. Um beijo. Tem também o Marcos Vinícius da Praia das Gaivotas. E tá desejando um excelente dia pra todo mundo. Falou que daqui a pouquinho vai vir aqui visitar a gente. O Marcos Vinícius da Praia das Gaivotas,
3: Nath. Venha de mãos cheias, tá? Pra gente comemorar juntos o Dia Nacional do Rádio.
2: É verdade, hoje é dia do rádio. Chega aqui de mão vazia, né?
3: É, não dá, não dá. O Sérgio tá curtindo com a gente também. Ele falou bem assim: sou da Praia de Itaparica, servidor social e convivo com uma doutora aposentada.
2: Aí, que maneiro.
3: Abraço pra você, Sérgio.
2: Falou que a história dele dá pra fazer um filme ou novela. Vamos passar aí pro
3: Casos e Contos.
2: Casos e Contos pro Agnaldo Silva fazer uma novela.
3: Exatamente.
2: Falar. Pro Manuel Carlos.
3: A próxima novela das nove.
2: Isso aí.
3: Agnerlan Braga, Darlindo Vilasque, Álvares Dias de Cachumirim. Beijo.
2: E a Kelly?
4: Tava pedalando agora, vindo da Litoral pra casa, uh-huh, da Gazeta. Uh-huh. Ouvi o amigo aí falando do prato, né, do cuscuz.
2: Aham, uh-huh. Como é que come lá no Pará?
4: E o nosso cuscuz lá no Acre. Eu sou do Pará, mas morei no Acre também há muito tempo. Uh-huh. Hoje moro no Espírito Santo.
2: Nossa!
4: E nosso prato lá é cuscuz, ovo com a gema um pouquinho mole, uh-huh, carninha moída e um vinagretezinho, um tomatezinho picado. Vale a pena experimentar. No dia que eu fizer aí, aqui eu vou levar pra vocês.
2: Traz mesmo que eu vou querer. Eu gosto de comer cuscuz.
3: Ah, cuscuz é bom demais.
2: Cuscuz é muito bom, eu adoro.
3: Um beijo pra você, minha
2: Kelly.
3: Linda.
2: Kelly Lima de Maruípe. Você conhece a Kelly?
3: Que Kelly?
2: Kelly!
3: Ana Boa. Leia de Itapuã aqui também, que mandou, trouxe chocolate pra gente ontem, Ana Leia.
2: Ana Leia, um beijo, Ana Leia!
3: Beijo, sua linda!
2: Mandando um feliz dia dos radialistas pra gente. Dia
5: Boa
2: do rádio,
5: tarde,
2: né?
5: Boa tarde, Natizinha. Boa tarde, Bruninho Molecote.
2: Oi, Tati.
5: Os ouvintes aí da Litoral. Uma ótima sexta-feira pra vocês.
2: Obrigado.
5: Aqui é a Tati de São Jacinto. Eu estou por cá, hein? Ligadinho aqui na Litoral. Sextou, bebê! Na Litoral, estou mais que legal.
2: Boa, um beijo. Tem mais gente aqui? Tem?
3: Claro que tem. Tem aqui a Cildo, de Coqueirão de Itaparica, Dedé Moraes, de Aracruz. E a Kathleen tá com a gente também, lá de Fechal 1.
2: Armando o Corredor de Cobilândia.
6: Boa tarde, Natizinha. Boa tarde, molecote.
3: Boa.
6: Nesse dia do rádio hoje, quero parabenizar todos vocês aí que fazem a nossa alegria, né? E dizer que domingão tem, molecote. Domingão, hein? 16 caem pra conta. Vamos ver. Vou correr pro seu ladinho lá.
2: Vai não.
6: E aquela grande frase: na Litoral eu tô.
7: Legal.
2: É. Que animação, é? Animada, hein?
3: É, que legal, gata.
2: Quero avisar aí que domingo vamos estar na corrida das 10 milhas, garoto. Quem quiser correr do lado de Natizinha, ela vai estar disposta a correr.
3: Não, do meu lado não, gente.
2: Ela falou que gosta de gente incentivando ela.
3: Não quero ninguém do meu lado. Vai, Natizinha, vai. Não quero nenhum, não.
2: Eu vou fazer questão de ficar atrás ali correndo. Na hora que eu passar alguém assim, eu falo: a Natizinha ali, ó, vai lá, grita ela ali, ó.
3: Vou botar um fone de ouvido.
2: Ah, grita ali com a Natizinha.
3: Se alguém ficar lá: vai, vai, Natizinha, vai, Natizinha, olha só.
2: Vou falar:
3: só
2: pega a Natizinha ali, ó. Eu vou, você vai ver. Sabe quem que vai correr junto comigo também?
3: Quem?
2: Gilberube, vai ficar do seu lado.
3: Não, quero não.
2: Imagina correr a 10 milhas com o Gilberube.
7: Boa, eu prefiro tarde,

0: final, quando eu chego lá na chegada, uma corridinha que vai estar difícil de pegar Uber.
1: É, se ele fizesse isso aí, ia salvar a gente. Mas eu falo uma coisa. Já vou. Ô, Gilber Uber! Já vou dar o papo pra você. Se, no, a corrida 10 milhas, garoto, não vai dar tempo. Mas dá tempo de se programar pra Romaria ano que vem. Uma Romaria com o Gilber Uber ali também ia ser maneiro. Hein, Nadine?
0: Hein? Hein, Nadine?

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0: 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Eu tô legal, Israel e Rodolfo. Seu brilho sumiu, participação da Mari Fernandes. Lume 41, e você sabe que aqui na Rádio Litoral, toda sexta e toda segunda-feira, o Will Loyola vem aqui pra falar com a gente dos bastidores da TV, isso que vai rolar essa semana na TV Gazeta. Willzinho, bom dia! Bom dia não, boa tarde, meu amigo!
1: Boa tarde, seu Bruninho! Você tá bem, meu filho? Sexta-feira tem que estar bem, hoje
0: podia
1: eu tô bem.
0: Podia tá melhor.
1: Eu podia.
0: Podia
1: se
0: tá
1: tivesse
0: melhor.
1: Uma verdinha aberta aqui, eu tava mais feliz.
0: Aí você tá querendo falar de coisas que
1: não pode falar.
0: Que são meio complicadas.
1: Mas há uma necessidade.
0: Mas eu queria falar que a gente podia tá melhor, que o Brasil podia ter dado bonito
1: hoje.
0: Ah,
1: que jogo feio, né, Bruninho?
0: Jogo nossa, feio nossa hoje senhora. Lá.
1: O Brasil pós-Copa, eu achei que a gente ia pelo menos cacetar aquela seleçãozinha lá, mas não teve jeito, né? Quase que a gente foi cacetado
0: quase
1: de novo.
0: Quase que a gente
1: pouco,
0: saiu de
1: por pouco, por
2: conta
1: pouco.
2: Conta a novidade,
1: né, Nath?
2: Conta a novidade.
1: Ô, gente, eu tenho uma novidade pra contar.
0: Boa.
2: Então conta.
1: Eu vim aqui hoje pra dar spoiler, assim, da televisão brasileira, viu?
0: Ah.
1: Olha só, vou começar devagar e eu vou deixar o melhor para o final.
2: Eita.
1: Eu começo dizendo que vem aí a novela mais assistida de todos os tempos, estará de volta.
0: Meu Deus.
1: Não é da sua época, Roque Sandero.
2: Não,
1: tem
2: 18
1: não,
2: anos
1: não é
2: só.
1: Época. Eu sou novinho também, tenho 17.
0: Ai.
1: Mas foi a novela que fez mais maior sucesso da história da televisão e aí é a história mesmo. Foi considerado um fenômeno cultural, Bruninho. E vai estar de volta pra poder celebrar os 40 anos dessa novela. A Globo vai colocar de volta nas tardes.
0: E essa novela, ela não é reprisada já tem muitos anos.
1: Não, ela não foi... Acho que tem muitos anos. Acho que se bobear, não sei nem se ela foi reprisada.
0: Não, ela foi porque assim, eu não peguei.
1: É, talvez
0: ela é de 87.
1: 90, talvez.
0: Não, ela é de 86.
1: É,
0: 86, 87.
1: Talvez ela foi do Vale a Pena de 10 anos depois.
0: Ela foi no Vale a Pena de... dos anos 2000, que eu assisti
1: aí,
0: essa novela.
1: Aí, né? Eu lembro também do negócio.
0: É, eu assisti essa novela, não vale a pena.
2: Eu pois não
0: é.
2: Lembro, não.
1: Pois
2: não.
1: É, Lima Duarte vai estar lá de volta, Regina Duarte, José e... Wilker.
0: José Wilker, grande,
1: né?
0: José Wilker.
1: Pode falar Wilker.
0: Wilker.
1: É o que foi, é o Will, do Wilker.
0: Will.
1: Mas aqui, pode fazer uma outra fofoca de televisão?
2: Claro.
1: Saiu as novidades do Big Brother 27.
2: Eita, e aí?
0: Eita.
1: 11 de janeiro, isso
0: já
1: aí,
0: temos
1: tá?
0: Capixaba?
1: Já podia. Ai, meu Deus, não sei nem se eu tô confirmado, quem me dirá o elenco, é muito segredo esse
0: pois
1: elenco.
0: Pois é, porque a gente ainda tá na época de final de ano, a gente não sabe.
1: Tá muito... Ah, já fechou tudo, mas sempre tem um olheiro por aí caçando alguém ainda.
2: Uhum.
1: Eu acho que na lista não tá 100% fechado ainda não. Ainda há chance pra você, Bruninho e Natuzinha.
2: Será que vem aí?
0: Eu sou não cancelado, vem, não. Não posso ir, não.
1: Não. Se o Bruninho entrar, gente, acabou tudo, acabou a carreira dele da rádio, vai ser cancelado.
2: Acabou Bruninho.
0: Eles vão pegar umas coisas do passado
2: voltou
0: aí.
2: Voltou a ser véio. Bruno.
1: Se vocês quiserem, entra no Twitter do Bruninho, é terrível.
0: Eu apaguei.
1: Ó, então, Bruninho, olha só, vão ser 5 casas de vidro. Vão continuar aquelas casas de vidro?
0: Ah, regional.
1: A gente vai escolher de novo os participantes pipoca, vão ter uma pré-seleção e a gente finaliza. E aí vai ter camarote, veterano confirmado, camarote e veteranos.
2: Uh-huh.
1: Então vai ter esses dois grupos de novo, mais os pipocas que a gente ajuda a escolher o elenco.
0: Uh-huh.
1: E aí uma das novidades do ano que vem é que a formação do Paredão agora vai ser dividida em 2 momentos. Domingo à tarde a gente faz a votação e domingo à noite faz a prova bate-volta e define quem realmente está no paredão. Então vão ser 2 Big Brothers a partir do ano que vem, no domingo, de tarde e à noite.
0: Que já fez esse ano?
1: A gente fez esse ano.
2: É, foi um experimento,
1: foi um teste ali.
0: Dentro ali do Infamília.
1: Foi antes, foi no momento que estava rolando, acho que não sei se era o jogo, não sei o que foi, que o BBB deu uma apertada, então dividiram e já deu super certo. Então a partir do ano que vem isso vai ser todos os domingos, de tarde e de noite.
0: Uhum.
1: Dali Tadeu trabalhando.
2: Alguém tem que trabalhar
1: alguém
2: nessa Globo, né?
1: Alguém tem que trabalhar nessa Globo, né?
2: Mas é o
1: que seja ele, né? Gente, olha, um ótimo final de semana pra vocês. Vou me indo embora, abrindo minha geladinha. Já pode, Bruninho? Já
2: claro.
0: Sexta-feira, tá 1h45, tá na hora.
2: Não, surpresa que tem dinheiro, né? Dia 25.
1: Não, minha filha, é cartão de crédito.
2: Ah, quem dera.
1: Quem tem crédito tem vida.
2: Será quem
1: que
2: dera.
1: Deus abençoa.
0: É só semana que vem. Será que vai cair dia 30 esse mês?
1: Vai cair dia 30 esse mês? Vamos ver, hein?
2: E olhe lá.
1: Olhe lá, vamos que bom. Gente, bom final de semana. O Bruninho, você vai botar qual música aí agora?
0: Agora? Ih, estourou o break. Vai ter que ir pro intervalo comercial.
1: Ah, tchau, gente, então.
0: Chama o comercial.
1: Com vocês, o intervalo, os reclames do Plim Plim. Tchau.
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9: 1:57.
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Muito prazer, eu sou o Tiroga, chegando nessa tarde de sexta-feira, galera. Hoje, 25 de setembro, e aí, tudo bem com você? Seja muito bem-vindo à nossa

0: aproveita também, segue a gente lá no Instagram, @litoralfmnoroeste. Lá tem promoção rolando, tá sabendo? Cola lá pra você dar uma sacada lá e participar com a gente, claro. E aproveita e me segue lá também no Instagram, @tirogalocutor. E os nossos primeiros convidados, Safadão e Rei Vaqueiro, bem-vindos.
1: Canção, Rei! 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

Litoral, eu tô legal. Marcos e Belucci, pena que você já namora. Teve Menos é Mais e Pablo. Começamos a festa com Wesley Safadão e Rei Vaqueiro, Displicente. Agora, pô, bacana, né? A gente se divertir com os amigos, com a família e ainda cuidar da saúde. Vai rolar aí o terceiro pedal legal Litoral neste domingo, dia 27, a partir das 7 horas da manhã. Nossa equipe vai estar lá na Área Verde esperando você, sua família, inclusive o seu pet, o seu bichinho de estimação, hein? Aí a gente vai descer aí sentido a Beira Rio, indo até a Delta, depois voltando pela Getúlio Vargas e voltando lá para a Área Verde. E aí vai ter sorteio, né, pra galera de brindes. 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Abraço para a turma da NH Bike Shop com a gente. Vai ter passeio de trenzinho também para criançada. Vai ser bem bacana. É um passeio, não vai ter inscrição não, gente. É só chegar com a sua bike e pegar as orientações aí com a nossa equipe organizadora e pronto, passear com a gente nesse terceiro passeio, nesse terceira edição do Pedal Legal Litoral. E vai contar também com a galera do pedal aí, do Pedal da Quarta, Rapa, Pedaludos, Grupo Bora Ser Feliz. E a gente quer você também, tua e a tua galera, tá bom? Domingão agora, 7 da manhã, todo mundo lá na Área Verde pra gente fazer esse pedal bem bacana. A Thelminha vai estar animando a galera, fazendo sorteios, juntamente com a nossa equipe. Ô Ian, chega aí e vem cantar pra gente.

0: muito legal. Eu também duvido, hein, Guilherme Benuto e Wanda, você nesse sabadão. Ó, sabadão. Calma, Tiroga. Hoje é sexta-feira, mas o fim de semana e o sabadão já tá chegando por aqui, hein? E aqui a gente tem uma programação especial pro seu fim de semana. Aproveita, pega o celular, me fala de onde você é. Onde você está ouvindo aqui a nossa programação? Tá em casa, tá no trabalho, tá aí no seu carro, também trabalhando de repente. Manda um oi aqui, manda áudio também se você quiser. 27 é o código de área, 996526580. Aí daqui a pouquinho eu já mando o seu alô. Vou pro break e a gente já volta. 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

0: na Litoral, eu tô legal, porradão, questão familiar e tempo é o som do Tiê aqui na nossa festa. Teve Jorge Matheus, Bruno Barreto, Texana. Ah, e tem você também, 27996-526580. Penha, boa tarde com a gente lá em Colatina Velha, obrigado pela companhia. O Jean Carlos também tá ligado. Rebeca Andrade, boa tarde, fala comigo.
1: Boa tarde, João Tiroga. Sexto, sexto, uma sexta-feira de muita paz, bênção, saúde para todos nós. Sou a Rebeca Andrade, a poderosa, a vovó do tempo. Abraço para toda essa família gigantesca chamada Família Litoral. Beijo, beijo, Litoral. Adoro.
0: Boa tarde também aqui para Adriana, lá no Carlos Germano Nalma, sempre ouvindo a gente. Paulo Sérgio, no bairro Aparecida, e você tá por onde, hein? Manda aí, 996-526580.
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0: O acordo de livre comércio entre o Mercosul e a Associação Europeia de Livre Comércio, EFTA, foi promulgado nesta sexta-feira, dia 25, no decreto presidencial número 13.126, publicado no Diário Oficial da União. O bloco de países europeus é formado por Islândia, Liechtenstein, Noruega e Suíça, que não são membros da União Europeia. Já o grupo sul-americano conta com Brasil, Argentina, Bolívia, Paraguai e Uruguai. A Venezuela segue suspensa como Estado-membro desde 2017. De acordo com o Planalto, o decreto publicado nesta sexta-feira conclui o processo de internalização do tratado no Brasil, estabelecendo compromissos para ampliar os fluxos de comércio e entre os países dos dois blocos. No plano jurídico, ele entrará em vigor a partir do dia 1º de outubro de 2026.
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0: Bom, o site A Gazeta divulga nesta sexta-feira, 25, no início da noite, uma nova rodada de pesquisas eleitorais com os números da corrida para o governo e Senado no Espírito Santo. O levantamento do Instituto Quest foi contratado pela TV Gazeta. Esta é a segunda consulta à população realizada após o início da campanha. Com 804 entrevistas em campo entre os dias 21 e 24 de setembro, a sondagem vai captar o desempenho dos candidatos nas sabatinas e também no debate de A Gazeta e CBN. O levantamento inédito apresentará ainda como está a disputa em possíveis cenários de segundo turno e os índices de rejeição de cada candidato, assim como a intenção do voto dos capixabas para a presidência da República.
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0: Na Litoral e Autolegal, Manu Batidão, tic-tac, essa é a nossa festa, entre, fique à vontade, a gente já volta. 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

0: Na Litoral é legal, Ferrugem, arrepende-se, é a nossa festa rolando. Daqui a pouquinho você vai ganhar um bônus com 45 minutos só de música. E ainda hoje tem um Bora Pagodear para fechar a festa. Na nossa tarde tem as 4, 60 minutos só de música. Às 5, Litoral com você. Às 6, mais um bônus com 45 minutos só de música. E quero você passando por aqui para mandar o seu alô também, mandar o seu salve. 27996526580. Buenas tardes, Fernanda Alves, ligada na Litoral. Beijinhos, que ducho. Sextou, sextou, Fernanda. Marcos Gargamel, valeu. Hoje tá... Ah, Marcos Gargamel tá aniversariando hoje, tá lá em Jardim Camburi, em Vix. Valeu, ô Marcos Gargamel, parabéns, cara. Saúde, vida longa, sempre participando com a gente. E agora parece que tem informação chegando, hein? Vamos ouvir aqui, é o Pezão. Vamos ouvir, Lava Jato do Pezão, parece que tem informação de primeira mão aqui, ó.
1: Boa tarde, meu amigo Tiroga, Pezão passando aí pra desejar um bom final de semana, meu amigo.
0: Opa.
1: E ó, notícia de primeira mão na BTV Esporte. Abriram o envelope lá, Lamar, que é o novo dono do Vasco, Tiroga. Valeu, um abraço aí, bom final de semana.
0: Pintou o campeão, então. Rapaz, em primeira mão. Pezão, você é um fanfarrão, rapaz. Daqui a pouco o pessoal chega junto aí, hein? 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
0: 2h59.
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2: Bora lá, um bônus pra você nessa tarde de sexta-feira, 45 minutos só de música. Aí a gente só para mandar o seu alô. É, para de tocar música para mandar o seu alô. Manda aí no nosso WhatsApp, 27996526580. Eu sou o Tirog e ele é o Natanzinho Lima.

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0: barulho pro Ian em São Paulo!
1: Na Litoral Eu Tô Legal, esse é o Ian e o Dilcinho, a gente separou. Ó, chegou agora, tá rolando 45 minutos só de música. Aí a gente para pra mandar o seu alô. Celular tá na mão, manda aqui no nosso WhatsApp. 27996526580. Deixa eu mandar um salve aí pro Célio, ele é lá do Córrego Dantas, não é isso, né? Visitando aqui a Rede Gazeta Noroeste em Colatina, acompanhado da nossa a Alessandra, né, do nosso comercial. Bem-vindos aí. A gente vai provar, né, em breve aí o Forever, um gel dental, né? Mas aí em breve você vai ouvir também, porque agora o Jeito Moleque já tá chegando pra cantar pra gente.

0: litoral, eu tô legal, investe em mim, é o Jonas Esticado. E Rapa e Júnior, cara do rolo, Mumuzinho fechadão com amor. Fechando aqui o bônus, 45 minutos só de música. Um esquenta, né, que daqui a pouquinho às 4 rola 60 minutos só de música. E depois do break, que é rapidão, vai rolar o Bora Pagodear. Mas antes, vamos pro nosso WhatsApp, 27 996526580. A Wanda Bitelona, lá no bairro São Marcos. Boa tarde, meu amigo Tiroga. Deus abençoe a nossa tarde. Amém, Wanda. E ela manda aqui a foto aqui do salgadinho. Eita, vou colocar o óculos pra ver direitinho o que, que é. Fala se eu conheço mesmo. Aí, torresmo, barriguinha. Ih, rapaz, tem um monte de coisa aí em Wanda Bitelona. É o Botecão da Bitelona lá no São Marcos. Bora lá pra Itarana. Cadê o Agro Não Para? Felipe Meneghel, fala comigo.
1: Fala, Tiroga, meu amigo. Boa tarde. Boa. Felipe Meneghel Loriato aqui de Itarana.
0: E aí?
1: Tiroga, manda um abraço pra galera do Agro. Um abraço pra galera de Itarana.
0: Fala, turma.
1: Todo mundo colado no seu programa. Tiroga, sextou, hein?
0: E aí?
1: Sextou e nós sextamos. Um abraço pra todo mundo. Bora aí aproveitar o fim de semana com responsabilidade, com consciência.
0: Sempre.
1: Segunda-feira começa tudo de novo. Um abraço. Na litoral eu tô legal.
0: É isso aí, gente. Com responsabilidade, né? Valeu, Wanda! Deixa eu ver mais quem aqui com a gente. Eliane, boa tarde. Em Maria das Graças, sempre ouvindo a gente. E é isso, 996526580, esse é o nosso WhatsApp, manda aí o seu recado, manda aí o seu alô. 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

0: Gustavo Soares, estamos!
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2: Na Litoral, eu tô legal, curtiu aí o Bora Pagodear? Pois então, volta só na semana que vem, segunda-feira. É, mas no final de semana tem pagode também, tem Pagodés Litoral amanhã, por exemplo, duas edições pra você curtir. E você que gosta de curtir música, muita música, bom, já fica aqui porque na volta do break tem 60 minutos só de música. 996526580 é o nosso WhatsApp. Bora aqui, a Tiara Lorenzucci mandando aqui. Boa tarde, Tiroga. Já pode ou tá cedo? Olha, ela tá preparada, hein? Ai, ai, ai. Meu amigo Menes, o Guedes Uber também tá na área. Obrigado pela carona. Tatiane, boa tarde. Fala comigo.
3: Boa tarde, Litoral. Boa tarde, Tiroga. Uma ótima sexta-feira aí pra vocês, pros ouvintes aí. E eu estou por cá, hein? Uhum. Ligadinho na Litoral. Na Litoral, estou mais que legal.
2: Oh, valeu aí, obrigado pela companhia, tá bom, Tatiane? Valeu, Menis, tá aí ligadinho, né? Tamo junto, vou pro break, a gente já volta. 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
1: Boa tarde! Obrigado pela companhia, muito boa tarde!
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1: Yeah! Bora então curtir um montão de música por aqui. A gente só vai parar de tocar música pra mandar o seu alô. Celular tá na mão? Já pega e manda. 27 é o código de área pra quem é de fora da nossa região. 996-526580. Eu sou o Tirog e eles são Jorge Matheus e Henrique Juliano.
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semana teve Neto Brito e Luan Pereira, Mega Hair. Bom, por aqui tá rolando 60 minutos só de música. Aí a gente para pra tá falando também de promoção. Já segue a gente no Instagram? Não, segue lá, arroba Litoral FM Noroeste, tem promoção rolando. 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

0: Na litoral, eu tô legal, Gustavo Lima e Luiz Fonsi, Vagabundo, 60 minutos só de música. Ó, boa tarde, Tiroga, que Deus abençoe nossa sexta. O Beto lá em Sapucaia, Marilândia, ele pergunta, tá cedo ou já pode? Já mandei o sinal, hein, Beto? Chico Gobete, a turma lá na Mercearia Vista Linda, o Paraíso Gobete também tá ligado. Maria Aparecida, lá em Marilândia também. Obrigado pela companhia. É sexta-feira, gente. Pega aí o celular, manda aí o seu alô, manda alô pra tua galera. 27996526580. Bora que tá na hora de se ligar, hein?
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0: A Caixa Econômica Federal começa a pagar nesta

0: Sexta-feira, dia 25, um novo lote de valores esquecidos no antigo fundo do PIS/PASEP. Estão incluídos os trabalhadores que solicitaram o ressarcimento até 31 de agosto de 2026 e tiveram o pedido aprovado. Têm direito a esses recursos os cidadãos que trabalharam com carteira assinada ou como servidores públicos entre 1971 e 1988 e que tinham saldo no fundo antes da transferência ao Tesouro Nacional. O pagamento também pode ser pedido por beneficiários legais de titulares falecidos. Quem ainda não fez a solicitação pode consultar se há valores disponíveis e pedir o ressarcimento. De acordo com o calendário da Caixa, os pedidos feitos até 30 de setembro terão pagamento previsto para 26 de outubro.
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0: Bom, e começa neste domingo, dia 27, a campanha de vacinação antirrábica de cães e gatos na área urbana de Colatina, com postos de vacinação distribuídos por diversos bairros para facilitar aí o acesso da população e ampliar a proteção dos animais contra a raiva. A vacinação acontecerá nos dias 27 de setembro e também nos dias 11, 17 e 18 de outubro, sempre das 8 às 13 horas. As equipes estarão em unidades básicas de saúde, escolas, praças e outros espaços públicos, conforme o cronograma de cada região.
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0: 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Na Litoral Eu Tô Legal, fechando aqui os 60 minutos só de música, que volta hoje ainda às 7 da noite, quando a gente entra em rede com a Litoral Vitória, tá bom? E depois do break tem Litoral com você. 996526580 é o nosso WhatsApp, o nosso Instagram tem promoção rolando por lá, vai lá. É @litoralfmnoroeste. 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Kátia De Bortoli com a gente. Boa tarde em São Silvano. Um ótimo final de semana a todos. Obrigado pra você também. Deixa eu ver mais quem aqui. Silvana Egert falou aqui. Boa tarde, meu amigo. Manda um sinal. Preciso de uma. Já mandei o sinal aí, ô Silvana. Tá lá no Colômbia. Mais quem? Romildo Pedreiro chegou agora. Fala comigo aí, ô Romildão.
1: Boa tarde, meu amigo Tiroga. Aqui é o Romildo Pedreiro. Rapaz, tô em Colatina e a chapa esquentou até agora, hein? E você mandou um sinal no horário certinho, hein? 2:00 e pouco, hein?
0: Então.
1: Aquele abraço, meu amigo. Tamo junto.
0: Valeu, Romildo. Obrigado pela carona aí. Ai, ai, ai. Tá na hora de ir pro intervalo rapidão aqui. 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
0: 5:02.
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12: Opa, que bom que você tá com a gente aqui em 95,3 Litoral Noroeste, em Colatina, para todo mundo. Prazer, eu sou o Tiroga. E onde você estiver, o que estiver fazendo, vamos estar aqui, ó, juntinhos. Litoral com você. Aí, eu só quero que você manda aí o seu alô, tá bom? Tô te esperando aqui no 27996-526580. Marcelo Falcão e Chorão. Bora cantar?

0: Geral, eu tô legal, João Gustavo e Murilo, postinho de gasolina, participação do Grelo. É isso mesmo, se liga, hein? Olá também, a Ivete Sangalo, energia de gostosa, Marcelo Falcão e Chorão Legado, por aqui, litoral com vocês. Deixa eu já mandar um salve aqui. Ei, boa tarde! Sextou, bebê! Manda um abraço pra Cíntia e Igor, meus pedreiros, e pra mim, Silvane Dalmonec, lá no interior de Baixo Guandu. Valeu, boa sexta pra turma aí. Márcio Gleick com a gente lá no Córrego Sergipe, em Governador Lindenberg, também tá na sexta-feira. Já querendo o sinal? Pronto, já mandei o sinal, hein? Ih, o cara mandou um pacote de café campeão Flamengo. Poxa vida, hein? Você é um fanfarrão, Márcio Gley. Ih, rapaz. Ó, o Gelson mandou a primeira foto. Tá digitando lá. Na foto eu tô vendo aqui. Vamos ver, vamos aumentar. Ih, ó. Torresmo, limão galego, uma geladinha, uma piscina. Ai, ai, ai. Gelson, tá aí no cascatinha, né? Do Pancas aí. Só, aí ele vai perguntar alguma coisa, vamos ouvir, cara. Boa tarde, meu amigo Tiroga, manda o sinal, hein? Ih, Romário também tá com sede, hein? Hoje é sexta-feira. Romário, tá mandado, hein? Gelson falou que hoje é dia de comemorar o aniversário do Averaldo. Averaldo, parabéns, hein, cara? Saúde e vida longa pra você. Tá com o Gelson aí. Tá por conta, hein? Malto também tá na área. Ih, já mandou a foto do líquido, né? Ai, ai, ai. Valeu, Malto. Já começou a sexto fim de semana. Leão, Lava Jato do Leão. Boa tarde, amigo. Manda o sinal. Ih, ele também quer o sinal, mas tá trabalhando ainda. Ô, Leão, mandei o sinal aí. Pronto. Ah, o Romário, quer dizer, tá lá curtindo aí a sexta-feira. E tá mandando alusão pras filhas também, né? A Raíssa e a Nicole. Meninas, boa sexta-feira aí, bom fim de semana. Break, a gente já volta.
1: Fica aí, depois do intervalo tem... Ela...

0: fica aí.
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6: 5:21.
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0: Na Litoral Eu Tô Legal, esse foi o Léo Santana, ele ou eu, com a participação do Pablo. Teve Clareô, eu e ela. Teve Murilo Ruf e Matheus Fernandes, só com ela, tá vendo só? Litoral com você também. Malto, fala comigo!
1: É, Tirol, que seleção fez, seleção. Por que não botou o Léo Jardim? Ia pegar aquela falta de hoje, você tá doido. Manda um abraço lá pra minha família do Brasil, pro meu irmão Marciano, pra minhas irmãs Lenita e Adriana e Rose. E pra toda a galera aqui do canto, meu amigo Manuel, bicho sem vergonha, meu amigo antes ali da distribuidora do Gordinho. E pra

0: todo mundo que ouça o seu litoral. Na litoral eu tô mais que legal. E manda um abraço pro meu filho João Vitor. Na litoral eu tô mais que legal. E passa uma música aí do João Gomes Brasil, Tiroga. Na litoral eu tô mais que legal.
1: Valeu, Malto! Bora lá! Alexandra, lá no Colômbia, tá ligada também. Falou, tô aqui com o Renato, meu namorado. Manda um alô pra ele. Valeu, Renato! Valeu, Alexandra! Boa sexta-feira, obrigado pela companhia. Deixa eu ir pro break, a gente já volta.
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Existe uma teoria que se chama 90-10, onde uma pessoa tem 90% daquilo que você procura em alguém, só que você foca naqueles 10% que falta. Aí você sai pra rua, se aventura, e realmente você encontra aqueles 10%, mas não se deu conta que perdeu os 90%.

0: Ainda não bem, liga, meu, não liga. Turma do Pagode, menos é mais. Investigador, mas quem passou por aqui? Teve Maiara e Maraíza, teve Natanzinho Lima. E você também pode passar por aqui pelo 996-526580. 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Bora agora pro Rio de Janeiro. É, lá em São Gonça. Lá tá o Marcinho, dando aquela moral. Fala comigo, Marcinho.
1: Boa tarde, meu amigo Tiroga, o mais fanfarrão de Colatina.
0: Eu?
1: Como que tá, meu irmãozão? Seleção morta, né? Teve que colocar o Rayan pra dar um alívio, rapaz, pra galera, né?
0: É, vem cá. Vascaíno, né?
1: E o Vasco, hein? E o nosso Vasco, hein?
0: É só alegria.
1: Agora ninguém segura não, irmão. A SAF é do homem, hein? Vamos que vamos. Um abraço, meu amigo fanfarrão.
0: Apesar de muita gente tá contra aí, né? Aquela galera daquele time, você sabe, né? É, rapaz, os caras estão lá, hein? Tia Roxa, fala comigo!
2: Ei,
0: é flamenguista, tia Roxa.
2: Fala comigo, meu bebê!
0: Fala comigo, querida!
2: Eu tô passando por aqui para mandar um beijo especial para minha sobrinha pretinha Divulga, lá do Floravante Marino, e essa turminha aí da distribuidora do Godinho. Eu amo vocês, viu? Beijo, beijo, Tiroga, no seu coração.
0: Beijo,
2: na
0: querida.
2: Na litoral, eu tô mais que legal.
0: Bom fim de semana, tia Roxa. Obrigado pela companhia, sempre curtindo aí. Boa tarde, Tiroga. A turma lá no Recanto Pires, residência da Dayana. E o crioulo lá em Baunilha, hoje tem o que lá, hein? Hoje tem porção e bebida gelada. Todo mundo convidado. Chama a galera, gente! Residência do crioulo aí, ó. A porçãozinha, bebidinha gelada, sexta-feira, né? Hoje pode. Valeu, casal. Obrigado pela companhia. Chico Gobetti, a galera lá na Mercearia Vista Linda. Hoje é sexta-feira, hein? Segura aí que a gente vai pro intervalo e na volta tem 45 minutos só de música.
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0: tudo isso daqui a pouco. 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
8: Ah, dá um gás aí no seu som e pega esse celular, porque a gente só vai parar de tocar música para mandar o seu alô. Que tal, hein? Pode mandar áudio, pode mandar mensagem de texto. Nosso WhatsApp é o 27996526580. Bora começar.
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0: Na Litoral eu tô legal, Thiaguinho, pensamentos intrusivos. Teve João Gomes com Vitor Fernandes, Se For Amor. Teve Guilherme Benuto com Panda, eu duvido, hein? Tá rolando um bônus com 45 minutos só de música. É uma esquenta, porque às 7 rola 60 minutos só de música. A gente vai entrar em rede a partir das 7. Oliver Anderson e Alex Bonek vão comandar a nossa noite, hein? Bora lá, fala comigo aí, o Alex Ribeiro.
1: Tiroca, boa noite, meu amigo Tiroca.
0: Boa!
1: Gente boa, vascaíno.
0: E aí, cara, como é que tá?
1: Aquele abraço do amigo Alex Ribeiro aí. Bom final de semana a todos. Mandar um alô pro Mozano Nila Maria pra todos que estão ligados a você.
0: Uhum.
1: Bom trabalho, meu amigo. Bom descanso aí pra nós aí. E aí, tá na hora ainda? Você tá doido? Estou em Tirol.
0: Mandei o sinal, hein?
1: Vascão, hein?
0: Ai, ai, ai. Não vem querer gorar o Vascão da Gama, não, hein? Ai, bora lá. Vanda Bitelona, lá no Boteco da Bitelona. Hoje é sexta-feira, né, Vanda? Alôzão também pro... a galera lá no Bar do Camarão, em São Vicente. Ô, Nath, fala comigo, Natália. Uai. Valeu. Uai. Uai, Tiroga, você não liberou aqui, não? Vai!
2: Fala comigo, Tiroga.
0: Oi!
2: Aqui é Nath Ferreira do bairro Santo Antônio. Manda um alô pra Gilbinda, pro Barra Tira, pra todos os ouvintes aí da Litoral, né? Na Litoral, tô legal. Já pode estar cedo?
0: Já pode, já! Ô, Nath, bora que tá na hora de se ligar.
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0: O portal A Gazeta divulga hoje, daqui a pouco, aí uma nova rodada de pesquisas eleitorais com os números da corrida para o governo e o Senado do Espírito Santo. O levantamento do Instituto Quest foi contratado pela TV Gazeta. Esta é a segunda consulta à população realizada após aí o início da campanha. Com 804 entrevistas em campo entre os dias 21 e 24 de setembro, a sondagem vai captar o desempenho dos candidatos das sabatinas e também no debate de A Gazeta e CBN Vitória, com 3 dos 5 nomes que disputam o Palácio Anchieta, realizado no último dia 22. O levantamento inédito apresentará ainda como está a disputa em possíveis cenários de segundo turno e os índices de rejeição de cada candidato, assim como a intenção de voto dos capixabas para a presidência da República.
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0: Bom, a comunidade de Graça Aranha, no interior de Colatina, recebe neste domingo, dia 27, mais uma edição do Festival Riquezas da Terra, promovido aí pela Secretaria Municipal de Cultura e Turismo. O evento será realizado no Centro Comunitário e deve reunir moradores e visitantes em um dia aí de lazer, convivência e valorização aí da produção local, e segue aí durante todo o dia. A programação começa às 8 horas com a celebração da palavra. Às 10 horas serão abertas as barracas com produtos e comidas típicas comercializados por empreendedores da região.
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0: na Litoral. Eu tô legal, Marcos e Belucci. Pena que você, quer dizer, pena que você já namora, né? Finalizando aqui o bônus com 45 minutos só de música. Daqui a pouquinho, então, às 7 da noite, a gente entra em rede. 60 minutos só de música. Vem aí, Oliver Anderson e Alex Bono. E para você participar com eles, o WhatsApp é o 27 999 86 1050. Beleza? 999 86 1050. Intervalo. Ai, deixa eu ver aqui se tem alô ainda para mandar. Ai, vale. Ah, Nath, vou mandar o sinal para você. Pronto. Agora quem é que tá aqui? Ô, Gil, fala comigo.
1: Ei, Tirola, boa noite.
0: Boa.
1: Beleza?
0: Beleza.
1: É, rapaz, tô meio sumido. Chico Gobete, Mercearia Vista Linda. Melhor lugar.
0: É.
1: Da face da terra, hein? Tirando a igreja, mas Chico é gente boa. Tamo junto. Manda um alôzão e um abração pra ele. Aqui, na Litoral, tô mais que legal.
0: Pô, tá valendo, Gil. Você fez uma poesia aí também pro Chico Gobete, né? Tá valendo. Ó, a gente já volta.
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Na Litoral eu tô legal, Simone Mendes, Direitos Iguais. Finalzinho do nosso Litoral com você. Que bacana. Deixa eu só acompanhar aqui, porque o Nato tá curtindo a gente aí e não tá sozinho. O Nato tá lá no Residencial Minkio, ou melhor, Residência Minkio, lá em Barbados. Ele e a esposa Domiana, a filha Ágata, a mamãe, dona Laide. Pediu o alemão do forró, vou ficar devendo. De repente o Hollywood mais o Alex Bono toca a partir das 7. Valeu, amigo. Obrigado aí a toda a família. Uma boa noite, um bom fim de semana. Sempre ligados aí na Litoral, hein? E daqui a pouquinho, 60 minutos só de música. Para participar com eles é o 27-999-86-1050, hein? 7 da manhã, Thelminha Rocha vai estar por aqui. E eu, Tiroga, tô indo nessa. Volto amanhã também, às 2 da tarde, com a nossa programação especial de fim de semana. Uma excelente noite para você. Continue se cuidando. E a gente deixa a saideira aí, ó.

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3: É isso mesmo que você ouviu. 60 minutos direto, só de música, sem comerciais, agora na Rede Litoral de Rádios. Muito bem, a rede tá formada, até as 8 não tem comercial, na comunicação ele gripadinho, gente. Arroba Alex Bono. Boa noite, Alex Bono.
4: Boa noite, meu amigo. Aquele resfriadinho chato, aquele dia que a gente fica mais precisando de cuidados, de um carinho.
3: De dengo, de amigo, de mimo.
4: Exatamente. Logo na sexta-feira, mas relaxa que as músicas vão estar bem mais positivas do apresentador hoje. Mas tô aqui me esforçando.
3: Ele está bem entupido, mas tá aqui, ó.
4: Não, até que entupido não, é a garganta que tá ferrada mesmo, é.
3: Tá meio...
4: O narizinho tá bom.
3: Nossa, mãe. Aqui, ó, manda aqui um abração para o Sérgio Gonçalves, manda aqui boa noite, Holliber e Alex. Hoje eles estão na França.
4: Cara, é muito legal.
3: E aqui,
4: isso.
3: Ó, Alex, um copinho de 51... Quente é bom pra isso. 51 é o...
4: 51 é a pinga, né? O mais interessante, né? O Vida Litoral realmente é diferenciado. Toda indicação pra eu me curar desse resfriado, não tem um que vende na farmácia. É tudo coisa que se vende no bar.
3: Aqui, a Sheila mandou, vou colocar aqui na tela o que ela mandou pra você.
5: Boa noite, Holliber. Boa noite, Alex. Ei, Bono, Alex. Pra você ficar bom, 100%, ó, um remedinho top aí, ó, pra você. Bora?
3: Um gin com energético e muito gelo.
4: Ó, vamos ver se amanhã estarei ao live, porque eu creio que eu vou chegar em casa de tanta indicação, eu vou fazer um drinkzinho desse aí.
3: E você tá aqui domingo, né?
4: Se Deus quiser.
3: Você tá aqui domingo, né?
4: É, aí depende, né?
3: Depende.
4: Aí depende. Depende. Se eu não estiver, vocês vão saber que é a receita de vocês. Ah, porque eu vou respeitar o que vocês estão falando.
3: Seguir
4: vou misturar tudo.
3: É
4: vou
3: cachamel, pegar... é gin, é 51.
4: Vou só pegar a indicação de um ouvinte, porque se eu misturar isso tudo, meu filho.
3: Caldo de pinto.
4: Caldo de pinto é interessante.
3: Hoje é dia do rádio. E a Raquel?
6: Boa noite, Holliber. Boa noite, Alex. Aqui é Raquel Motorista. Motorista de aplicativo.
3: E Raquel?
6: Dia Nacional do Rádio, esse veículo tão bacana, né? De tantos anos aí, trazendo muitas alegrias. Teve época que teve ela. E trouxe a minha vida, os meus parceiros, meus amigos da Litoral, que eu amo de paixão. Na Litoral, tô mais que legal.
3: Lindo, Raquel. Obrigado, hein, Raquel, pela homenagem, pela lembrança e pela consideração com a nossa profissão.
4: Coisa linda, né? Nossa companheira.
3: É que você falou mesmo, veio televisão, veio telefone, veio computador, vieram redes sociais, WhatsApp, e a gente... Ah, vai acabar com rádio. A gente absorveu tudo, em todas elas. E tá aqui mais forte do que nunca.
4: Exatamente.
3: Beijo, Raquel. Bom trabalho pra você aí, hein? Bom, vamos lá. Até as 8 não tem comercial, só música direto aqui na Rádio Litoral.
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1: É muita música na Litoral, eu tô legal. São 7 horas 22 minutos. Você tá ouvindo 60 minutos direto, só de música, sem comerciais. Só aquela pausa pra mandar aqui um abraço pro paizão, o Fabrício Estevão. Tá passeando com os seus filhos nessa noite de sexta-feira. Fala, Fabrício.
2: Boa noite, família Litoral. Yeah. Aqui é Fabrício Estevão.
1: Estevão.
2: Tirando um diazinho de folga, né? Curti com os meus filhos ali, curti um parque aqui em Morada de Laranjeiras. Manda um abraço aí pro Christopher Carrilho e pro Derek Carrilho, meus filhos.
1: Christopher Carrilho e o Derek Carrilho, os filhões do Fabrício Estevão, de Jacaraípe.
3: Gostei, diferenciado.
1: Passeando lá com seus filhotes, parabéns, aproveita bastante.
3: Salve
1: vocês
3: pra
1: aí.
3: Família. Já pediu o brinquedo do Dia das Crianças, criançada?
1: O Christopher, ouviu? Derek, ouviu?
3: Sacanagem. Nunca mais o Estevão aí manda mensagem.
1: Fala, Marcos.
4: Beleza, Holleber. Yeah. Marcos Bittencourt, Rio Bananal. Oh. Ouvindo a Litoral, beleza, meu amigo? Yeah. Saudade, hein?
1: Marcos.
4: Abraço. Marcos, boa noite, bom trabalho.
1: Marcos Bittencourt, de Rio Bananal. Obrigado, cara, pela sua audiência nessa noite de sexta-feira, tá bom?
3: Qual é a história?
1: Não sei.
3: Você tá com saudade? Tem história.
1: Não lembro dele.
3: Ih, rapaz, tem alguma história. Conta aí, Marcos. A gente vai amar ouvir.
1: Um abraço, Marcos. Deixa eu ver aqui. Do Marcos Bittencourt pro Marco França. Pra você agora, Alex. Só hidratação, bastante água e um antigripal, descanso e dormir. O resto, ela vai embora. Vai na fé.
3: Um ouvinte sensato.
1: Pro seu resfriado aí, ó.
3: Um ouvinte sensato que usou, estão me querendo me deixar na ressaca amanhã. Na ressaca vai juntar a gripe, a ressaca. Mas eu a parte do dormir, cara, por mais que a gente tá mal, tá não sei o quê... É um negócio de aproveitar. Amanhã é minha folga. É a única folga merecida da semana.
1: E?
3: Porque domingo estarei aqui. E eu vou dormir cedo, cara. Eu vou fazer isso. Eu não vou fazer isso.
1: Não vou, né?
3: Eu não vou, cara. Eu não vou. Qualquer coisa eu posso te ligar se precisar de alguma urgência.
1: Amanhã?
3: Não, amanhã? Na madrugada.
1: Por quê? Pra matar barata, por exemplo, né?
3: Caraca, acabei de ver duas aqui, fiquei desesperado. Quase que eu não entro.
1: A Marta Maria Marquezine, de Cachoeiro. Boa noite, Holliber e Alex. Aqui é Marta Marquezine, Cachoeiro. Amo ouvir vocês, são muito divertidos. Beijos, meninos.
3: Gente!
1: Olha só, o que a gente faz? A gente abre o microfone e fala, o que sair, saiu.
3: Deixa eu falar o que a gente faz. O que a gente deveria fazer é um caldo de pinto.
1: Rafael Rangel, o irmão do Marcelo Rangel.
3: Ah, maravilhoso, Rafa.
1: Léo Rangel, abração, Léo. Obrigado pela sua sintonia, deve estar em Anchieta. Nesse momento, e a Cris em Vila Graúna.
5: Boa noite, Alex Bono.
3: Fala,
5: boa noite, Holliber. Meninos, semana que vem estarei aí para pegar o meu prêmio que eu ganhei com vocês. O sorteio dos R$400 da Pisale Calçados. Estarei aí e vou pegar com vocês. Já avisei que quero pegar com vocês. Alex, toma de mesolida. É muito bom pra garganta.
3: Fortíssimo.
5: Beijos, melhoras, Alex. Cris de Vila Graúna.
1: Ele é bom, não?
3: Nimesulida é fortíssimo. Ah. Eu gosto do natural, da idade das pedras. Quanto menos coisas entrar, melhor. Só coisas específicas. Ó. Mas, Crisinha, pode trazer aquele bolo que o Holliber adora.
1: E ela falou que você não ligou nada, não?
3: O que? Como assim? Liguei?
1: É.
3: Não, que ela vai vir aqui pegar com a gente?
1: E?
3: E tomar uma nimesulida?
1: Não, e?
3: Cara, não reparei.
1: Nossa, Alex.
3: Uai, eu não reparo o que você acabou de falar aqui, ou repito. Imagina o que eu...
1: Pisar em calçados, hoje é que dia?
3: Ah, hoje tem que entregar mais um. Você lembrou disso agora, né?
1: Não.
3: Ah, você?
1: Desde cedo.
3: Quem esquece sou eu. Tem uma vez que eu esqueci. Claro, quando você tava de férias, né?
1: Vamos ligar...
3: Quando você tá de férias, meu filho, é uma bagunça.
1: Vamos ligar daqui a pouquinho de novo pra você. E pelos meus cálculos, esse tá previsto dessa temporada ser o último sorteio.
3: Já?
1: É, toda sexta de setembro. Essa é a última sexta de setembro. Então, teoricamente, é o último sorteio. Então, daqui a pouquinho, o seu telefone vai tocar e a Litoral e Pisale Calçados vão entregar para você mais R$400 em compras na Pisale Calçados, assim como a Cris ganhou semana passada.
3: Exatamente. Atende a gente e finge que não conhece a gente para ter entretenimento. Beijo.

0: Que saudade, hein? Que saudade. Na Litoral, eu tô legal, 7h40. Nessa noite de sexta-feira, estamos aqui ao vivo com muita música, mais aquela pausa, porque o seu telefone vai tocar agora. São R$400 em compras na Pisani Calçados para você torrar como você quiser.
1: Que delícia!
0: Sei que ouviu a senha na programação da Litoral, ouviu aqui no ar e cadastrou no site litoralfm.com.br. A gente já tem aqui os seus dados direitinho. Opa, atendeu.
1: Já? Alô?
0: Atendeu. Alô? Alô?
2: Alô?
0: Tá assustada.
1: Desconfiada?
0: Tá assustada. Calma.
1: É quem coisa... fala?
2: Alô?
0: Oi, você tá ouvindo a gente bem?
2: Oi.
0: Tá ouvindo bem a gente?
2: Tô ouvindo muito bem, não.
1: Ah, e pra ficar mais fácil, liga na Litoral aí que você vai ouvir melhor.
0: Mas vamos tentar aqui falar com você então, hein?
2: Beleza.
1: Eita.
2: Ouvi Rádio Litoral.
1: Ah, mas aí vai ter um atraso desgramado.
2: É, mas...
1: Não, mas tudo bem, vai ter um atraso aí, mas vai ficar mais confuso ainda, cara. Que não ficou muito boa essa dica, não.
0: Vai dar o sanduíche.
1: Vai dar muito sanduíche. Mas, meu amor,
0: vamos... Ah, caiu? Não! Puxa vida.
1: Vamos tentar, eu acho que ela assustou, cara.
0: Ficou assustado. Vou ligar de novo.
1: Ah, pode ser que ela não ouviu, deve estar tocando música na rádio ainda.
0: É.
1: Porque né, na internet é um pouco mais
0: dá um atraso bem...
1: É.
0: E aí?
2: Alô?
0: Oi, Marli, calma, desliga não, mulher. Calma.
1: Caiu.
0: Aí, coisa boa. Tudo bem, Marli?
2: Oi, tudo bem?
1: Marli, agora faz o seguinte, pede pra Alexa parar de tocar a rádio.
2: Alexa, desligar.
1: Isso aí, porque aí na Alexa demora um pouquinho mais, é melhor você ouvir a gente por aqui. Você sabe por que a gente tá te ligando?
2: Por quê? Não sei.
1: Não sabe?
2: Não.
1: Uai, você participa de promoções aqui, não?
2: Claro.
1: Ah, toda. Então você sabe. Você não sabe qual, né?
2: Não sei qual, porque eu fui sorteada.
1: Ai, gostei. Agora ela já tá se habituando. Sextou. Sextou aí.
2: Já tô me animando. Sextou.
1: Sextou aí, minha amiga. Tá aproveitando a sexta-feira?
2: Tô aqui tomando uma... Estela,
1: assim. Ouvinte raiz litoral. É claro.
2: Claro.
0: Souza Pereira, você mora onde?
2: Isso, Castelo Branco.
0: Castelo Branco. Ó, a gente tá aqui ao vivo na Rádio Litoral, tá todo mundo mesmo, o estado inteiro, o mundo afora ouvindo você. E a gente ligou pra você, sabe o que, Marli? Você foi sorteada.
1: Você foi sorteada com R$400 a Pisani Calçados, minha amiga. Ai, que demais.
2: Na litoral, tô mais que legal.
1: Ah, que demais. Você tá vendo a virada do negócio. Como começou desconfiado e agora o fogo. É, R$400 dá pra gastar muita coisa. Você gosta assim.
2: Tô tremendo.
1: Pronto. Agora já vai ter um bom final de semana. Bem, o dinheiro que você separou pra talvez comprar um calçado novo, compra agora aquela picanha, compra agora aquela bebida. Pode renovar essa estela aí. Pode comprar em 3, dobro, quadriplo, quintuplo.
2: Opa! Beleza!
1: Vai com tudo.
0: Vai torrar R$400 na Pisani Calçados, Marlipo.
2: O coração tá disparado aqui.
0: Ah, prêmio muito bem dado mais uma vez. Merecido presente, hein, Marli?
2: Maravilha, nossa, chegou em ótima hora.
1: Que
2: vou comprar meu tênis e vim pra caminhar.
1: É isso aí. Agora manda um beijo especial pra você mesma, vai.
2: Claro, com certeza. Um beijão pra mim.
1: Isso
2: e
1: aí.
2: E outro pros meus amigos em geral e minha família Souza e Pereira.
1: Então agora pede pra Alexa tocar Litoral.
0: E fica ouvindo aí, tá?
2: Alexa,
0: e continua ouvindo.
2: Ouvi a Rádio Litoral.
1: Pronto, aí agora você vai se ouvir mandando um beijo pra você. Aproveita, minha amiga. Um beijo.
2: Muito obrigada, beijo.
0: Beijo.
1: Tchau.
0: Parabéns.
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0: na Litoral. Eu tô legal, Léo Santana, o gigante, vai estar no Vital, hein? Seus ingressos aqui na programação da Litoral FM. Continue ouvindo para saber quando e como participar. Antes de ir embora, Alex Bono.
1: Fala!
0: Vou colocar aqui na tela. Hoje mais cedo nós colocamos a participação do Fábio Grampola, do Ibis, o famosinho original, que falou que ia cestar com seu tiragosto fitness. E aí falei pro Jonas Brown. Você sabe o que é o tiragosto fitness?
1: Tem um específico?
0: Tem. Tira gosto de legumes.
1: Ah, é mesmo?
0: É, me mandou até a foto, vou colocar aqui na tela.
1: O meu é fitness.
0: O seu não.
1: Como não?
0: Ah, o seu jantar tá sendo. Uma semana, né? Uma semana.
1: Ah, que susto. Alex... Eu falei, gente, tô tentando me equilibrar e do nada você me manda essa, comendo salada todo dia na janta.
0: Todo dia mesmo.
1: Salada... Antes era hambúrguer esse horário, tá?
0: Salada com atum, salada com sardinha, salada com salmão.
1: É, porque eu, nos primeiros dias que eu tava só na salada, eu percebi que eu tava sentindo fome. Depois eu acabava comendo biscoito, coisa que não... Aí eu vi lá o meu amigo GPT, meu único amigo, né? Parceiro fora do trabalho, você deveria ser. Você foi muito direto. Mas aí perguntei pra ele, ele falou, cara, bota aí um carboidrato e tal, que você não vai sentir fome. E foi dito e feito. Obrigado, GPT. Tem que agradecer ele, meu amigo incrível, cara.
0: Aí tá na tela aí, ó.
1: A carência da pessoa.
0: O amigo virtual.
1: O amigo virtual.
0: Um abração, Grampola. Olha lá, pepininho.
1: Tá bom o negócio. O queijinho, cara. Isso. O queijinho. Meu sonho de consumo é ter sempre o queijo na geladeira, pena que tá caro.
0: É, concordo. Vou mudar aqui a tela. Essa aí, ó. Aí, ó. O Adriano da Paixão Martins. Aí, Alex. Cachaça, limão e mel. Tudo de bom pra você curar essa... Que mandou aqui, ó. Pode escolher. Vai em qual?
1: Cara, o pior que olhando esse
0: até o
1: copo
0: aqui.
1: Deu vontade, cara. Deu pior que deu vontade, rapaz.
0: Tô estragando esse menino.
1: Eu tô achando que até as 11 horas vocês vão me fazer. Na mesma hora sair já querer. Principalmente um mel, cara. Misturar um mel com um álcool assim, eu gosto demais da conta.
0: Vai convencer o menino.
1: Eu acho que já convenceu, tá?
0: Alex, sei não. Bom trabalho. Domingo você volta, né?
1: Se Deus assim permitir.
0: Não, melhoras. Melhoras pra você, pra você ter condição de trabalhar, afinal de contas.
1: É, porque senão eu peço você.
0: Você está.
1: Ou vão pedir você.
0: Domingo?
1: Porque é você que tá de folga. Então.
0: Domingo eu tô correndo.
1: Então. Você vai correr.
0: Deu a hora, vambora.
1: Você vai correr as 10 milhas, garoto. Tchau.

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0: Sempre com boas energias, eu vou contigo, Alex Bono, na área. Vamos fazer a festa da sexta-feira, sabadão até na porta, domingo. É pra se aproveitar, é pra viver, meu povo. Vai mandando a tua fofoca, a gente já bate papo aqui no 999861050. Pra começar esse clássico aqui na voz, Rogério e Jota Quest.

A litrona mais que legal, bora de pagodinho, sextou, papai, a moleque. Olá, turma, aqui, daqui a pouquinho o áudio no ar, Cris Vila Graúna, Cariacica, Jonathan ficou feliz aí com o prêmio, salve também, Drica Santos, Nova Betânia, e mais aqui na área, Mari Rosário. Fábio também na área, Fábio Grampola, Luibes também por aqui, Adriano da Paixão Martins, Vavá na Serra, Vila Graúna, Lúcia, beijo pra você, já mandou aqui, melhoras Alex, amém. Depois das 11, vou tomar tudo que os ouvintes falaram pra tomar, que tudo tem álcool, pra ver se amanhã eu acordo zerado. Tô confiando em vocês, hein?

0: deixar pra lá.
1: Vou mandar, mandar uma dessa
0: cuidado
1: aí.
0: Cuidado pra ela não te dar perdido e vir aqui.
1: Mandar isso da real aí pra esposa, pra namorada, meu filho. Pode ter certeza que é um rodo na cabeça.
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1: Estamos chegando aqui, graças a Deus. Tô quase curadinho aqui desse resfriado. É só chegar e tá com vocês, cara. É incrível. Essa parada da energia, né? Que demais, que demais. Só vazando daquele jeito, mas vamos firme. Até porque sexta-feira a gente não pode desperdiçar um dia. Pra que deixar sexta-feira que vem? Que eu vou estar um pouco melhor? Não. É hoje, certo? Faça o mesmo aí. Vamos com tudo, vamos com tudo. Ai, meu Deus do céu. Bem fogo. Bota mais fogo nesse erro aqui. Quero teu áudio agora. Vamos fofocar. 99986-1050 pra todo o Espírito Santo. Por aqui, Alex Boni, eu vou contigo até as 11 horas. Alô!
5: Feliz dia do rádio, Bono!
1: Ai, que amor!
5: Você que traz música, entretenimento, alegria.
1: Ah, que
5: e
1: isso!
5: E a nossa companhia, né? Sem vocês, nós não somos nada.
1: É o contrário. Sem vocês, nós não somos nada. Eu que falo isso. Eu que falo. Coisa mais linda. Obrigado, sua linda! Vai nos ser pra companheirona aqui. Tá, gente? Quem mais tá aqui? Fábio Grampola mandou aquela fotinha, tá de boa aí ainda, né, Fábio? Daqui a pouquinho bate essa bebidinha gostosa. O famosinho original, isso é muito bom. Fala, Fábio. Ah, mandou mais, fala.
6: Alex Bono, o Fábio da pizzaria Big Boss Colatina.
1: Com fome, ligadinho, com fome.
6: Ligadinho na Litoral aqui, beleza? Tamo aqui, aparece por cá, meus amigos. Beleza? Manda um alô aí pra Ângela, Carol, que tá lá. E toda a rapaziada ligadinho, beleza? E na Litoral nós estamos mais que legal.
1: Botando aquele, essa galera que tá botando aquele queijinho agora em cima ali, antes de ir pro forno, botando aquele azeitinho, botando o que mais? Ai, meu Deus do céu, aqueles temperos, ai, para, aí é sacanagem, aproveitem. Bom trabalho, viu, turma da pizzaria. Que mais aqui? Alô! Ih, eu acho que eu vou rodar nessa hora, hein?
7: Fala, Litoral.
1: Fala, Gugu.
7: Alex Bono, que é de Tarana. Queria ouvir você.
1: Qual?
7: No comando, João Gustavo e Murilo e Grilo, postinho de gasolina.
1: Ah lá, ele.
7: Na Litoral, muito tão bom. Legal.
1: Beijo pro Segura. Mais quem, Cris?
8: Boa noite, Alex Bono.
1: Fala, meu amor.
8: Seu lindo.
1: Você.
8: Confirma uma coisa.
1: Fala.
8: É, outubro que vai ser suas férias?
1: Sim!
8: Beijos da sua Crisinha de Vila Graúna.
1: October! Me conta a curiosidade, por quê? Porque vai ficar com saudades? Ah? Alô! Não, peraí, você no comando, não vou ficar rodando antes, não. Gilber mandou aqui já, Marcão, também tamo junto. Cadê os autos que vão chegando aqui? Pode colocar sem nem ouvir, meu filho. Tô aqui acompanhando o bebê. Fala, Didi! Diego Piedade também tá aqui na área. Beijo pra você, já fez o chat pinto aí? Tô esperando, hein? Tô esperando. O que mais aqui? Alô?
9: Boa noite, Alex Bono. Aqui é Roberto Vanelli.
1: Fala, Robertão.
9: E Zezé Vanelli.
1: E aí, Zé?
9: Partindo de Vix pra Jacaraípe. Junto com você, Alex.
1: Ah, moleque.
9: 102,3, sempre. Vai daí, Alex, que nós vamos daqui.
1: Aê?
9: Jacaraípe. Fechou?
1: Mandou um vai daí, cara. Vai daí. O DJ Alex tá na área. Vai, vai daí. Vamos testar. Tamo junto. Boa volta pra casa. Espero que seja pra... fazer aquele churrasquinho ou beber aquela cerveja quando chegar aí em Jacaraípe, turma. Vou colocar mais gente aqui. Já passei do horário, mas hoje é bagunça. E quando eu tô resfriado, eu sou pior do que quando eu tô normal. Fala, Regina. Alô, tem que dar o um play, né?
10: Boa noite, Alex Bono.
1: Fala,
10: é Regina de Nova Carapina 2.
1: Hello, hello.
10: Cheguei cansada, exausta, mas estou no barzinho tomando uma.
1: E
10: eu
1: isso?
10: E meu amigo Giovanni.
1: E aí, Gi?
10: Beijo, Alex.
1: Beijo.
10: Tudo de bom pra você.
1: Pra nós.
10: Na Litoral eu tô legal.
1: É essa a pegada. A gente pode estar cansado, semana inteira de trabalho, mas tem que honrar o dia. Trabalhamos muito, estamos mais ou menos, você pode ter certeza que uma hora você fica bem. Mas pra isso não dá pra ficar de cama, né? Eu fico pensando nisso com o meu resfriado. Se eu ficar de cama, parece que eu pioro. Então faço o mesmo. Você merece aproveitar a vida. Não é só trabalhar, não, certo, crianças? É isso, é isso. Agora sim, falei mais que as minhas. O que eu ia falar? Falei pra caramba. Vamos tocar música. Segue,
11: 45
1: vai.
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1: Pagodinho chegando, sorrisão!
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0: bom demais, né, Litoral? Tiaguinho, amor eterno, preciso te amar, nossa, que romântico. Sexta-feira tá como aí? Tá romântica, apaixonada também, ó, tá baladeira, tá festa, farra. Tá na sacanagem. Alô, fala, Clodô.
1: E aí, Alex Volo?
0: Como estás?
1: É o Clodô de novo aí, coladinho.

0: Contigo, papai.
1: Isso é bom, vamos nessa.
0: Boa noite, Alexzona. Eu sou do Goiânia, do Penha, do Vai da Pé. É o papai.
1: Abre o final de semana bem, meu amigo. E aí?
0: Eu Clodô, moreno da cor do pecado, papai.
1: Aí fez a propaganda aí, tamo junto, hein, Clodô? Fala, Maria.
2: Boa noite, Alexzona. Aqui é Maria de Lutarana. Queria que você passasse pra mim a música de Zé Camargo, Luciano. Mentes tão bem, no litoral tá mais que legal.
1: E aí? Vou tocar, mentes tão bem, vou tocar. Ó, tem um Você no Comando na sequência, a Maria já mandou o recado aí. Então vamos correr pro Você no Comando, sexta-feira e duas edições. O bom que eu fico sabendo aí qual é a vibe, se você tá sofrendo, pedindo uma música romântica, se você tá com fogo, já bebeu um cadinho, não sei. Quero ver a tua vibe, manda aí, 27 99 98 6 10 50, música que você quer ouvir, porque a gente toca na penúltima edição. Se não rolar agora, rola mais tarde, a 20 para as 11. Então vai, manda. 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
4: E aí, tô contigo, Alex Boto da área. Como é que vocês estão na sexta?
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4: Muito fogo.
1: Você manda. Manda. 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
4: Hoje isso daqui vai ficar doido. Vai ficar doido pra caramba. Vai ver essa sequência, cara. Ai, meu Deus do céu. Bem, vamos atender aqui a galera que tá mais tranquila, querendo uma nostalgia, e também a galera mais agitada também. Vou começar aqui com esse meu amigo querido lá de Cachoeiro, de Itapemirim.
7: Fala, Alex Bono. Boa noite, meu amigo.
4: Oi, meu amigo.
7: Quem fala é Juan, diretamente da Nassau, Cachoeiro, Itapemirim.
4: Ah, tá demais.
7: Vamos aqui, vamos trabalhar até meia-noite.
4: Vamos comigo.
7: Já que eu tô no comando, manda, quem ouvir aí é Ouro de Tolo, Raul Seixas.
4: Ó.
7: Vai, gente, toca aí pra nós. Um abraço pra todos os ouvintes.
4: Que nostalgia.
7: Tá mais que legal.
4: Juan, a gente tem que atender. Flamenguista a gente atende aqui de primeiro, sacanagem. Tem isso não. Vambora, vocês estão pra matar saudades aqui no Litoral.

0: Eita, eita que a gente foi lá no fundo. Boa, vamos agora atender mais um.
1: Vai. Boa noite, Alex. Boa.
0: Eita,
1: Alex,
0: pegou
1: eu. Já que é eu no comando, Roberto.
0: Fala, Roberto.
1: É, o Rap de Silva.
0: Boa.
1: Ah, pra essa sexta-feira tem tudo a ver.
0: Tem mesmo, né?
1: Isso aí não é uma música, isso é um hino, Alex.
0: Verdade.
1: Bota pra nós aí.
0: Agora.
1: Chegando aqui em Jacareí, hein, tá ligado?
0: Vambora, que é essa aí. Todo mundo...

0: Você no comando, o pitidaço da turma hoje, você tá louco. Antes aqui, ô Juanzinho, eu tô meio resfriado, tô vendo assim, mesmo com óculos embaçado, cara. Chamei o cara de flamenguista, mas vascaíno. Não sei de onde que eu tirei isso, cara. Acontece. Foi mal aí. Foi uma pequena confusão. Vamos seguir, vamos mais um. Vamos atrasar essa programação toda, crianças. Vamos! Vambora!
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0: Agora vamos agitar, sextor!
2: Boa noite, meu amor. Boa. Já que eu tô no comando, toca pra mim, David Guetta.
0: Oi! When Love Takes Over, tá bom pra você? Mata essa clássica dos anos 2000. Oi! Bota o ir!

0: áudio mais bonito do David Guetta aqui na Litoral. I Love Takes Over. Bom pedido, Drica. Arrebentou. Cara, que música, né? Sextou agora direitinho.
1: Essa música deu, Alexa, um fogo que cheguei a ficar com o cabo quente.
0: É, vou aproveitar que tá vindo aqui a Voz Brasil. Vou te tirar da tomada, porque é preocupante isso. Seguinte, ó. Recadinho básico pra você que quer seguir com música. Eu sei que você quer, porque sexta-feira quer ouvir a melhor programação da Litoral. Você fica com a gente no online, tá bom? Então corre pro online nesse momento, porque a música não para. Vamos dar uma bisoiada o que teremos hoje aqui. Ó, vai ter Anitta, bonitinha. Aí, ó. Vai ter o que também rolando? Vai ter Skank, não, Rapa, pô, demais, demais, demais. Essa daqui, Reza Vela, aí, ó. É isso, isso. Vai ter um malvadão aí pra embalar o teu churrasco. Ó, boa, boa. O que mais aqui? Cara, I Love You Too, Ludmilla. Claudinho Buchecha, cara, uma clássica aí, ó, ó. Muito bom, muito bom. Cara, isso tudo no online, o que Marcelo Rangel preparou pra você, fechou? Eu fico contigo então, através da Alex, ou através do litoralfm.com.br, ou através do aplicativo. Pra você do Dial vai ouvir A Voz do Brasil. Isso é aquela coisa mais suspense, hein? A Voz do Brasil. Que é isso? Que é isso, hein, galinho? Quer não, né? Então bora pro live. Vamos testar direitinho e segue lá no Instagram, Alex Bono com 2 N's, e a gente vai se vendo. Até daqui a pouquinho, depois do intervalo.

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